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1: Em Brasília, 19 horas.
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2: Olá, boa noite.
1: Boa noite para você que nos acompanha em todo o país.
2: Segunda-feira, 14 de setembro de 2026.
1: Vamos aos destaques do dia.
2: Programa de renovação de frota inclui motoristas de transporte escolar e de carga.
1: Agora é lei, medida que já atende mototaxistas, taxistas e caminhoneiros. Graziele Bezerra.
3: O programa oferece financiamentos mais acessíveis de veículos utilizados em atividades remuneradas, como transportes de passageiros e entregas.
2: SUS começa a oferecer vacina Pneumo 20 para quem tem mais de 85 anos.
1: Imunizante amplia a proteção contra bactérias, contra bactéria apontada como a causa mais comum de infecções respiratórias em todas as faixas etárias. Thaísa Vitória.
4: Segundo o Ministério da Saúde, a estimativa é de que mais de 2 milhões e 300 mil pessoas façam parte do público-alvo em todo o país.
2: Mais segurança na hora de voar.
1: Já estão valendo regras mais rigorosas contra passageiros indisciplinados. Gabriela Noronha.
5: As medidas vão da orientação à multa e, nos casos mais sérios, à suspensão de voar.
2: E na apresentação, Luciana Vasconcelos e Nazi Brum.
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2: Financiamento de carros e motos para quem usa esses veículos como instrumento de trabalho.
1: Uma lei sancionada hoje garante a continuidade de programa de renovação de frota e inclui também veículos de transporte escolar.
3: Com a sanção da lei, o Move Brasil terá continuidade e passa a se tornar uma política permanente. O programa oferece financiamentos mais acessíveis de veículos utilizados em atividades remuneradas, como transportes de passageiros e entregas. Agora, além de mototaxistas, taxistas e caminhoneiros, motoristas de transporte escolar também vão poder renovar suas frotas, com taxas de juros mais baixas. As regras para essa categoria ainda serão regulamentadas. O ministro da Secretaria-Geral da Presidência da República, Guilherme Boulos, comentou que o programa também permite a aquisição de carros elétricos.
6: O carro elétrico é um desejo dos taxistas, dos motoristas, porque, para além do ganho ambiental, o carro elétrico tem um custo operacional muito menor do que a gasolina ou a álcool. E o Move Brasil também priorizou carros elétricos ou híbridos para que pudessem ser utilizados por essas categorias que trabalham a partir do seu carro.
3: Pelo Move Brasil é possível comprar automóveis novos, movidos a etanol, flex, elétricos ou híbridos, de até R$ 200 mil e parcelar em até 84 vezes. No caso das motos, o prazo para pagamento é de 48 meses. Os juros do Move Brasil são de 12,6 ao ano para homens e 11,5 para mulheres. O ministro do Planejamento e Orçamento, Bruno Moretti, explica como funciona o pagamento das parcelas.
7: Na prática, é um sistema de amortização que garante que a prestação começa menor para caber no bolso da trabalhadora e do trabalhador e, ao longo do tempo, na medida em que o trabalhador aumente sua renda, aumente sua produtividade, o valor sobe, mas ele, na partida, começa menor para garantir que o trabalhador possa acessar.
3: Até agora, mais de 48 mil carros e 19 mil motos foram financiados pelo Move Brasil. Para aderir, os motoristas precisam estar cadastrados nas plataformas de transporte ou de entregas há pelo menos 6 meses e ter realizado ao menos 100 corridas nesse período. No caso dos taxistas, é preciso ainda estar com licenças e registros ativos e com regularidade fiscal. Mais informações pelo gov.br/movebrasil. Reportagem Graziele Bezerra.
2: Segurança nos aeroportos e no ar. A Agência Nacional de Aviação Civil, a ANAC, começa a aplicar novas regras para passageiros que tenham comportamentos que comprometam a proteção ou a ordem durante viagens de avião.
1: A Resolução número 800 busca estabelecer procedimentos mais claros para situações de indisciplina e reforçar a segurança durante o transporte aéreo.
2: Para nos ajudar a entender o que muda a bordo nos aeroportos, vamos conversar com a repórter Gabriela Noronha. Boa noite, Gabriela. Então, Gabriela, a resolução foi assinada hoje, foi em março, e começa a valer hoje. E o que muda na vida do passageiro e quem trabalha no aeroporto?
5: Olha, muitas mudanças agora com a resolução, viu, Luciana? Boa noite, Nazima, boa noite a todos que nos ouvem na Voz do Brasil. Então, vamos começar a explicar. Essa resolução número 800, ela busca estabelecer procedimentos mais claros para situações de indisciplina e reforçar a segurança durante o transporte aéreo. Além disso, essa resolução, ela vai listar uma série de comportamentos proibidos e também regulamento o tratamento e providências necessárias a serem dispensadas ao passageiro, né? Essa medida entra em vigor a partir desta segunda-feira e vale tanto para passageiros no interior das aeronaves em voos domésticos nacionais, quanto para conexões em voos internacionais, respeitando as legislações aplicáveis e as exceções previstas em lei. A grande novidade é que agora existe um critério muito claro dividindo as infrações por gravidade. O passageiro que arrumar confusão leve, ou seja, como ignorar os comissários ou usar o celular na hora errada, recebe aí advertências e multas menores. Já quem fumar a bordo, por exemplo, ou ameaçar funcionários, cometer agressões ou importunação sexual, entra na faixa de faltas graves e gravíssimas. E nesses casos, ele pode até ser banido de voar.
1: Agora, Gabriela, o que a tripulação pode fazer no momento dessa confusão dentro do avião?
5: Nazi, a resolução dá total respaldo legal para que os comissários e o comandante ajam rapidamente. A companhia aérea pode agir para controlar a situação de indisciplina. E dependendo do que estiver acontecendo, a equipe pode orientar ou advertir o passageiro, realizar a contenção física temporária dessa pessoa indisciplinada, usando lacres ou algemas de contenção do próprio kit da aeronave, e também solicitar o apoio da Polícia Federal. O piloto também tem autoridade para realizar um pouso forçado no aeroporto mais próximo para expulsar o infrator. Dados divulgados pela ANAC mostram que o número de passageiros indisciplinados no Brasil aumentou quase 70% em um ano. De janeiro a setembro de 2026, já foram 800 casos. Destes, 154 foram gravíssimos. E olha, de acordo com o ministro de Portos e Aeroportos do Brasil, Tomé Franca, o objetivo da resolução aprovada em março deste ano é garantir a segurança e o bem-estar de todos os usuários e trabalhadores do transporte aéreo. Vamos ouvir.
8: Então, proteger quem viaja, a tripulação, proteger também quem trabalha em solo é o foco, né, dessa resolução, a proteção do passageiro. Então, e dos tripulantes, dos trabalhadores. Então, esse é o foco da resolução. A resolução não tem um foco de punir, a resolução tem um foco de proteger, de trazer segurança para o transporte aéreo brasileiro.
2: Gabriela, como você disse mais cedo agora, em alguns casos o passageiro fica impedido de voar. Isso porque foi criada uma lista de banimento chamada no-fly list. Você pode explicar como ela vai funcionar aqui no Brasil?
5: Luciana, essa é uma das principais inovações aí da norma. A no-fly list é uma lista de restrição de voos. Então, os passageiros que cometerem infrações classificadas como gravíssimas poderão ser proibidos de voar em qualquer companhia aérea comercial do Brasil por um período aí que varia de 6 a 12 meses, vai depender da infração. E os sistemas das empresas serão interligados para bloquear a compra de passagens, o check-in e o embarque aí do CPF penalizado.
1: Agora, Gabriela, existe algum direito de defesa desse passageiro que for incluído nessa lista?
5: Sim, a aplicação do banimento temporário de voar é feita inicialmente pela própria companhia aérea onde ocorreu o incidente. No entanto, a empresa é obrigada a notificar formalmente o passageiro, garantindo a ele o direito à ampla defesa e ao contraditório dentro de um processo administrativo regulamentar. O diretor-presidente da ANAC, Thiago Feinstein, explica que a empresa deve comunicar também a infração do passageiro.

0: para que os passageiros também possam nos procurar para dar segurança e amplo direito de defesa do passageiro.
1: Gabriela, em relação ao passageiro, quais são as penalidades previstas para quem passa do limite?
2: Agora vamos para a parte que pesa no bolso, né? E as multas administrativas começam aí em R$500 para infrações leves, mas podem chegar a R$17.500 em casos graves ou gravíssimos. E vale lembrar que esse valor, Luciana, é apenas a multa administrativa da RANAC. A companhia aérea ainda pode processar o passageiro na justiça comum para cobrar os custos de um pouso forçado, por exemplo. E o passageiro ainda pode responder criminalmente na Polícia Federal. E olha só, quem estiver interessado em saber mais detalhes sobre essas novas regras, a resolução está disponível na página da ABAR, no endereço pareceexagero.com.br.
3: Muito bom. Obrigado, Gabriela, pelas informações ao vivo aqui no estúdio da Voz do Brasil.
1: O setor cultural representa cerca de 3% do produto interno bruto brasileiro, índice que representa a riqueza do país.
3: E para dar voz a todos, artistas, produtores, agentes culturais, pesquisadores e outros integrantes da área podem participar da eleição do Conselho Nacional de Política Cultural.
1: Quem conversou com a Mariana Jungmann sobre o assunto foi a secretária de Articulação Federativa e Comitês de Cultura do Ministério da Cultura, Roberta Martins. Vamos ouvir.
4: Secretária Roberta Martins, bem-vinda à Voz do Brasil, um prazer ter a senhora conosco aqui.
5: Obrigada, adoro esse programa.
4: Vamos então falar do Conselho Nacional de Política Cultural, começar falando o que é esse órgão, em que ele atua, a senhora pode dar exemplos práticos para a gente dessa atuação?
5: Todas as políticas sociais têm conselhos para acompanhar a política pública junto do Poder Executivo, do governo, como a gente fala. Então, um conselho, e no nosso caso, um Conselho Nacional de Política Cultural, o Conselho Nacional, que acompanha as políticas nacionais que são construídas pelo governo federal, junto com essa representação da sociedade civil, que juntos criam, acompanham, fiscalizam e deliberam coisas importantes da vida da política pública de cultura no Brasil.
4: E para a gente ter essa participação da sociedade, a gente tem eleições, então inscrições estão abertas. Então, eu queria que a senhora falasse também para a gente quem é que pode participar das eleições para esse conselho, quem é que pode se inscrever tanto para ser conselheiro quanto para votar no conselho, porque isso também está aberto,
5: isso,
4: né?
5: Isso. Isso que é o mais legal. A gente conseguiu esse ano fazer um processo totalmente online e, além dele ser online, um processo simplificado. Para você ser eleitor, você se credencia para votar na área da sua atuação. Se você é do teatro, você se credencia para votar nos conselheiros do teatro. Para você votar na música, você se credencia no lugar, lá na nossa plataforma, que vai votar nos candidatos a conselheiros nacionais da música. Para isso, você, para ser eleitor, tem que comprovar um ano de atuação. Se você atua na área, no setor, você tem um portfólio, você tem um currículo, todo mundo tem um currículo.
4: Uhum. E aí você... Quem é do setor cultural, então, sempre tem seu portfólio ali.
5: Maravilhosos, né? A produção cultural brasileira é tão intensa, então a gente tem muita gente para participar desse processo. A pessoa vai lá, comprova um ano para ser eleitor. E para ser eleito, tem que ter um pouco mais de bagagem. Então, a gente está pedindo 3 anos de comprovação de atuação do setor. Esse processo tem sido super rico, porque a gente simplificou a forma das pessoas entrarem neste lugar, que é pensar políticas públicas junto com o governo.
4: Muito bem. O processo eleitoral também, ele está garantindo aí diversidade, a representatividade no conselho, que é uma coisa muito importante, né? Quais são as regras, né, para essa diversidade? Por que que é tão importante garantir, assim, que não tenha um grupo muito homogêneo, vamos dizer assim?
5: Porque a sociedade brasileira é isso, essa diversidade maravilhosa. Então, a gente pensou em alguns condicionantes. O primeiro deles é que a gente tivesse pessoas de todas as regiões, do norte, do sul, do leste, do oeste. Ou seja, a gente precisa que as pessoas do Brasil inteiro estejam, não apenas das macro-regiões, mas pensar em chegar em representações dos interiores. Isso para nós é importante, então esse é o primeiro condicionante. E depois a gente pensou nos povos, os povos indígenas. A gente precisa valorizar a cultura indígena do Brasil. Ela está ligada não apenas à relação com a natureza, mas com a produção.

0: cultural, com este lugar que a gente tem tão especial. Então, temos cotas para pessoas indígenas. Nós também temos cotas para pessoas negras. Parte da fonte da beleza e da diversidade cultural brasileira reside na cultura negra. Então, é importante que a gente tenha pessoas que são ligadas a esses processos da produção da cultura negra também. E a gente está ousando em duas questões. Uma delas é que ter, no mínimo, uma pessoa de cada colegiado nacional, que eu já vou explicar o que é, com deficiência. Nós precisamos trazer as pessoas com deficiência para esse universo da participação política. Essas pessoas precisam ser vistas na sua integralidade. Isso é uma ousadia nossa, que vai exigir também aprendizado por parte do governo. E a segunda ousadia é ter paridade. A política precisa enxergar as mulheres como lá sentadinhas à mesa e orientando a política. Então, a paridade de mulheres no conselho, a gente está buscando e vai conquistar.
1: Agora, existe aí um edital, né, que já está disponível com todas as regras, e tem até um tutorial também para quem quiser participar como eleitor ou se candidatar, também entender melhor como fazer isso. Onde é que as pessoas podem acessar esses documentos?
0: Graças a Deus, a gente tem muitos recursos tecnológicos. A eleição é toda eletrônica. E a gente tem um portal incrível chamado Vota Cultura, onde tem recursos de acessibilidade para ampla e plena, linguagem simplificada, a letrinha está grande, e a gente precisa que a pessoa esteja no GovBR, o que é um aprendizado também para o brasileiro. Todas as coisas agora oficiais, elas estão lá no GovBR, a gente precisa dominar. Então, entrou no GovBR, se inscreveu, mandou lá, fez o upload, que é subir a documentação, você já pode estar apto para votar ou para ser votado. E aí você escolhe, você pensa, está na sua hora de contribuir com o povo brasileiro, ser conselheiro junto com a gente? Pensa nisso, gente, e vem somar com a gente também.
1: Então, só para a gente concluir, vamos dar o serviço, até quando vão as inscrições?
0: Molezinha, 22 de setembro, a gente está com as inscrições até dia 22 de setembro. E anota aí, é no portal do Vota Cultura, votacultura.cultura.gov.br. votacultura.cultura.gov.br. É molezinha, vem com a gente participar, porque quanto mais a gente participa, mais a gente democratiza esse Brasil e é nos conselhos que a gente precisa fortalecer também para poder fazer valer a voz do povo.
1: Muito bem, nós conversamos com Roberta Martins, secretária de Articulação Federativa e Comitês de Cultura do Ministério da Cultura. Muito obrigada, Roberta, pela
0: obrigada a vocês e vem com a gente. Vota Cultura no Conselho Nacional de Política Cultural.
2: É na despedida de uma pessoa que outras podem ser salvas.
3: A doação de órgãos no Brasil depende da autorização de familiares.
2: Por isso, este mês, Setembro Verde é para lembrar sobre esse desejo. Converse com a sua família sobre a intenção de ser um doador.
4: No Brasil, cerca de 49 mil pessoas estão na fila aguardando a doação de um órgão para continuar vivendo. Dados do Ministério da Saúde apontam que cerca de 45 mil esperam por um rim. O publicitário Leandro Cavalcante fazia parte dessa fila. Ele esperou durante quase 2 anos fazendo hemodiálise para receber um rim e fala da gratidão de voltar a ter uma vida normal.
5: Tudo tem continuidade, então é pensar que aquele fim daquela vida, ela pode perpetuar ou continuar em outra vida.
4: Segundo o Ministério da Saúde, o Brasil tem o maior programa público de transplante de órgão do mundo. Quase 90% dos transplantes são feitos pelo Sistema Único de Saúde, o SUS. E um único doador falecido pode salvar mais de 8 vidas e também beneficiar outras pessoas com a doação de tecidos. O nefrologista Giuseppe Gatto fala sobre quem pode ser um doador.
6: Nós temos 2 tipos de doação. Nós temos doador vivo e o doador falecido. O doador vivo, que é a família até 4º grau, seja avô, tio, primo, o primo de 1º grau, né? Irmão, pai. E nós temos o doador falecido. O nosso doador falecido é aquele que teve uma morte muito específica, que é a morte morte encefálica, aonde o cérebro morreu, ele não funciona mais, mas todos os outros órgãos estão funcionando.
4: Leandro Cavalcante fala de um presente recebido de alguém que ele não conheceu.
5: Seja doador, a única coisa que você deixa por aqui são as coisas boas que você fez e a intensidade que você deixou as coisas para as outras pessoas.
4: No Brasil, a manifestação da vontade de doar em vida é importante, mas a autorização para doação após a morte depende da família. Por isso, conversar com familiares é fundamental, como alerta o nefrologista Giuseppe Gatto.
6: A nossa legislação, ela define que quem escolhe se você vai doar ou não é a sua família, não é você. Então é muito importante que a gente manifeste à nossa família o interesse de ser doador.
4: O Dia Nacional de Doação de Órgãos, celebrado em 27 de setembro, foi criado para conscientizar a população sobre a importância de conversar com a família sobre a vontade de ser doador. Reportagem Cleide Lopes.
3: No Brasil, a cada grupo de 100 mil idosos acima de 80 anos, quase 3 mil foram internados por pneumonia só no ano passado, de acordo com dados do Ministério da Saúde.
2: Agora, idosos com 85 anos ou mais contam com uma nova proteção pelo SUS.
3: É a vacina Pneumo 20, que já está disponível nos postos de saúde de todo o país.
2: O imunizante reduz risco de internações e de quadros graves nas idades mais avançadas, quando as infecções respiratórias costumam ser mais agressivas.
7: Nova vacina para idosos está disponível no Sistema Único de Saúde para pessoas com 85 anos ou mais. A vacina pneumocócica 20 valente conjugada, conhecida como Pneumo 20, protege contra a doença e formas graves, como pneumonia e meningite. Segundo o Ministério da Saúde, a estimativa é de que mais de 2 milhões e 300 mil pessoas façam parte do público-alvo em todo o país. A distribuição das doses começou neste mês de setembro. O envio das próximas doses vai considerar critérios como o número de pessoas que podem ser vacinadas, a média mensal de aplicações e os estoques disponíveis. Para receber o imunizante, é necessário apresentar documento que comprove a idade, sem necessidade de prescrição médica. A indicação da Pneumo 20 varia de acordo com o histórico de vacinação contra a doença. Para mais informações, acesse gov.br/saúde. Thaísa Vitória para a Voz do Brasil.
3: E essa agora vai para quem gosta de ler.
2: A plataforma Mac Livros mantém um acervo digital 100% gratuito, que reúne mais de 25 mil títulos organizados em 26 categorias temáticas.
3: A divisão permite explorar acervos específicos, como clássicos, juvenis, biografias e poesia.
8: Clássicos da literatura, best-sellers e lançamentos do mercado editorial. A Biblioteca Digital do Brasil, conhecida como Mac Livros, reúne um catálogo variado com mais de 25 mil títulos gratuitos. E a organização do acervo é feita para agradar diferentes perfis de leitores, como explica a diretora de apoio à gestão educacional da Secretaria de Educação Básica do MEC, Anita Stefani.
9: O Mac Livros tem mais de 25 categorias, então atende uma diversidade enorme de gostos. Você pode ter biografias, aventura, clássicos, obras infanto-juvenil, poesia, contos, enfim, tudo que você precisar está no Mac Livros.
8: Somando mais de 450 mil horas de leitura, o que equivale a 51 anos, a plataforma registra forte engajamento. Entre os destaques dos mais procurados está Torto Arado, de Itamar Vieira Júnior. A diretora Anita Stefani faz uma sugestão de leitura.
9: Olha, eu acho que o que eu mais gostei de ler foi o Vegetariana, que tá super em voga, né? Porque ganhou, inclusive, prêmios e tal. E ele tá disponível no Mac Livros. Mas é também interessante ver e um tipo de literatura que eu não conhecia tanto, que é a literatura de quadrinhos. E que tem alguns exemplares disponíveis e que é interessante ler pelo Mac Livros.
8: Para saber como usar e outros detalhes sobre o Mac Livros, acesse agora mesmo gov.br/MEC. Reportagem Gilberto Evangelista.
2: E essas foram notícias do governo federal.
3: Uma realização da Secretaria de Comunicação Social da Presidência da República.
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3: Fique agora com as notícias do Poder Judiciário e do Congresso Nacional. Uma boa noite.
2: Boa noite, até amanhã.
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12: STF vai decidir se crise humanitária pode dispensar visto para reunião familiar no Brasil.
13: Para o STJ, famílias acolhedoras mantêm guarda provisória de crianças, mesmo após saírem do programa.
12: Governo federal vai apurar falhas da Uber e da 99 no atendimento a idosos e pessoas com deficiência.
13: Boa noite, eu sou Arthur Filho.
12: E eu sou Walter Lima.
13: Supremo Tribunal Federal vai decidir se situações de crise humanitária podem justificar a dispensa de visto para permitir a reunião familiar de estrangeiros no Brasil.
12: O julgamento, ainda sem data definida, vai orientar os limites da atuação do Poder Judiciário em situações nas quais exigências migratórias entram em conflito com direitos fundamentais, especialmente o direito à convivência familiar em contextos de crise humanitária. Fernanda Porto.
14: O caso envolve um cidadão do Haiti que vive no Brasil e pediu autorização para que a esposa e a filha pudessem entrar no país sem a apresentação do visto. O pedido foi negado pelo Tribunal Regional Federal da 4ª Região. No recurso apresentado ao Supremo, o Ministério Público Federal argumentou que o direito à reunião familiar deve ser preservado, especialmente quando dificuldades administrativas impedem, na prática, que o estrangeiro consiga solicitar o visto. Em sessão plenária virtual, o STF reconheceu por unanimidade a repercussão geral da questão. Isso significa que a decisão será tomada no julgamento do mérito, que deverá orientar casos semelhantes em todo o país.
13: Famílias acolhedoras que saíram do programa público de acolhimento podem continuar com guarda provisória de crianças.
12: Essa decisão é do STJ ao manter crianças com três famílias acolhedoras na cidade mineira de Itapeva. Fátima Uchoa.
15: Os ministros consideraram os vínculos socioafetivos ao longo de mais de 2 anos de convivência entre as crianças e as famílias acolhedoras. Segundo a relatora no STJ, ministra Nancy Andrighi, as medidas de proteção previstas no Estatuto da Criança e do Adolescente e no Sistema Nacional de Adoção e Acolhimento visam a atender o superior interesse da criança e do adolescente. E o juiz não pode basear a transferência para abrigos públicos sem haver riscos para as crianças. A guarda provisória com as famílias acolhedoras vale até o julgamento da ação que pode retirar o poder familiar dos pais biológicos.
13: Começou hoje a Semana Nacional da Execução Trabalhista.
12: Durante 5 dias, os tribunais regionais do trabalho vão concentrar esforços para garantir o pagamento de direitos reconhecidos pela Justiça. Repórter Nídia Rios.
16: Já pensou ganhar uma ação trabalhista e não receber o valor devido? É justamente para evitar situações como essa que a Justiça do Trabalho promove todos os anos a Semana Nacional da Execução Trabalhista. A 16ª edição da campanha será realizada entre os dias 14 e 18 deste mês, em todos os 24 tribunais regionais do trabalho do país. Quem tem uma ação trabalhista nessa fase pode procurar a vara do trabalho da sua região ou entrar em contato com um advogado que acompanha o caso.
13: Governo vai apurar falhas da Uber e da 99 no atendimento a idosos e pessoas com deficiência.
12: A medida atende a uma recomendação feita pelo Ministério Público Federal. Vanessa Pereira.
17: A Secretaria Nacional do Consumidor, a Senacom, acatou a recomendação e vai apurar casos de cancelamento de viagens motivados pela idade avançada do passageiro ou pela presença de equipamentos assistivos, como cadeira de rodas, bengalas, muletas e cães-guia. A secretaria, que integra o Ministério da Justiça e Segurança Pública, já notificou as empresas Uber e 99 para que esclareçam quais medidas adotam quando há recusa de transporte nesses casos. A recomendação do MPF também foi encaminhada às duas empresas, que ainda não informaram quais providências pretendem tomar.
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13: A você, uma boa noite.
12: E até amanhã.
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19: Eu sou Paula Groba.
20: E eu sou Humberto Pinheiro.
19: E estes são os destaques de hoje do Jornal do Senado, que começa agora.
20: Projeto de Lei Orçamentária 2027 chega ao Congresso com reajustes travados pelo arcabouço fiscal e regra de ouro.
19: Regulação das redes sociais divide especialistas em audiência no Senado.
20: Um terço dos alunos do ensino médio já apostou em bets, segundo pesquisa.
19: Boa noite.
20: Boa noite.
19: As bets já fazem parte da rotina de muitos jovens brasileiros. Uma pesquisa da Frente Parlamentar Mista da Educação revelou que um terço dos estudantes do ensino médio já apostou em jogos online.
20: Diante desse cenário, um projeto do Senado quer diminuir o apelo das apostas e reforçar a proteção de quem está mais vulnerável a esse tipo de jogo. Repórter Raíssa Abreu.
21: Uma pesquisa da Frente Parlamentar Mista da Educação, em parceria com o Instituto Equidade.info, mostrou que 9,5% dos estudantes brasileiros de 11 anos já fizeram apostas online. A proporção aumenta com a idade e entre os alunos do ensino médio, 1 a cada 3 estudantes já teve experiência com bets. Foram ouvidos, entre agosto e setembro, 1.912 estudantes de 191 escolas públicas e privadas no país. Para diminuir o apelo das plataformas de apostas online proibidas para menores de 18 anos, especialmente junto aos grupos mais vulneráveis, a Comissão de Ciência e Tecnologia do Senado acaba de dar parecer favorável a um projeto que amplia as restrições à publicidade e ao patrocínio das bets. A proposta foi apresentada pela senadora Damaris Alves, do Republicanos do Distrito Federal, e por outros 6 senadores que fazem parte da Frente Parlamentar Mista da Saúde Mental.
22: É um projeto construído a várias mãos. Eu só tenho a honra de ser a primeira signatária, mas foi construído com especialista, com a participação de parlamentares, Câmara e Senado, um corpo técnico extraordinário, e a gente está preocupado realmente com essa questão da saúde mental por causa do vício nos jogos de apostas.
21: O objetivo do projeto é limitar o que chama de publicidade predatória, aquela focada no sofrimento humano. Para isso, propõe restringir a propaganda de bets em rádios, TVs, uniformes esportivos, redes sociais, eventos culturais, plataformas de streaming e campanhas com influenciadores digitais. De acordo com informações do Ministério da Saúde, os atendimentos na rede pública relacionados a jogos e apostas cresceram 140% entre 2018 e 2025. Em julho, diante do aumento dos casos de endividamento e até de suicídio associados aos jogos, o Ministério da Fazenda determinou que a publicidade das apostas viesse acompanhada de advertência sobre os riscos envolvidos, a exemplo do que acontece com a propaganda de cigarros e bebidas. A proposta deve ser votada no plenário.
19: O projeto de lei orçamentária de 2027, que chegou ao Congresso, prevê o preenchimento de mais de 48 mil cargos vagos e a criação de 4.704 novas vagas no setor público federal.
20: Mas o ritmo dessas nomeações e a realização de novos concursos terão que respeitar as travas do arcabouço fiscal, que limitam o crescimento real das despesas com pessoal a, no máximo, 0,6% ao ano. Os detalhes na reportagem de Douglas Castilho.
23: A proposta orçamentária atual reserva ao todo 3,84 bilhões para a criação e o preenchimento de cargos públicos em 2027. No entanto, pelas regras fiscais em vigor, chamadas de arcabouço fiscal, o crescimento real do gasto com servidores de cada poder não pode passar de 0,6% acima da inflação ao ano, quando as contas estiverem no vermelho. Além desse mecanismo, o consultor de orçamento do Senado Federal, Sérgio Machado, explicou que a autorização autorização não gera obrigação de contratar.
0: É uma autorização legislativa e orçamentária para realização de determinadas despesas com pessoal. Ele não se confunde com dotação orçamentária e muito menos representa uma despesa de execução obrigatória.
23: O projeto de orçamento já prevê gastos acima do permitido em quase 53 bilhões de reais com despesas de salários e aposentadorias. Isso exigiria a aprovação de um projeto de lei de crédito suplementar para cumprir outro limite fiscal, a chamada regra de ouro, norma constitucional que impede a dívida do Estado para pagar esse tipo de gasto.
19: O país já tem pelo menos 36 casos de sarampo confirmados, com maior concentração em São Paulo. No Amazonas, parte dos casos tem origem no Peru, que enfrenta um surto da doença.
20: No Senado, a preocupação com o desenvolvimento de vacinas de importância estratégica para o país levou à criação de uma subcomissão. As informações com o repórter Pedro Pincer.
1: Depois de 36 semanas avaliadas, São Paulo totalizou 32 ocorrências, sendo duas infecções novas na semana mais recente. Simultaneamente, o Amazonas confirmou 3 casos importados do Peru na cidade de Tabatinga. O quadro acende um alerta para a vigilância epidemiológica, especialmente em áreas de fronteira, em meio a surtos da doença em outros países das Américas. Mas desde 2024, o Brasil é considerado pela Organização Pan-Americana de Saúde um território livre de sarampo, como ressaltou o senador Marcelo Castro, do MDB do Piauí, ex-ministro da Saúde.
5: Enquanto notamos aumento alarmante de casos de sarampo em outras partes do mundo, no Brasil, reforçamos a vigilância e promovemos ampla cobertura vacinal visando prevenir surtos e garantir a proteção para todos. Infelizmente, não podemos deixar de mencionar o período sombrio que vivemos recentemente, quando o negacionismo em relação às vacinas permitiu que doenças antes eliminadas, como o sarampo, voltassem a ser um problema.
1: A Comissão de Ciência e Tecnologia aprovou em agosto a criação de uma subcomissão permanente para acompanhar o desenvolvimento científico e tecnológico de vacinas de interesse nacional. O colegiado deverá acompanhar pesquisas, projetos estratégicos, financiamento e produção de vacinas, além de promover o diálogo entre pesquisadores, empresas, órgãos públicos e agências de fomento. Hoje, a vacina contra o sarampo faz parte do calendário nacional de vacinação do para pessoas de 12 meses a 59 anos. Quando há circulação do vírus, porém, o Ministério da Saúde recomenda ainda a aplicação da chamada dose zero em bebês a partir de 6 meses.
19: E os limites para a regulação das redes sociais sem restringir a liberdade de expressão foi tema de discussão em uma audiência pública do Conselho de Comunicação Social do Congresso.
20: Especialistas divergiram sobre a necessidade de regras mais rígidas para combater abusos e o risco de restrições excessivas. A reportagem é de Yasmin Rodrigues.
6: Até onde regular as redes sociais sem transformar a moderação de conteúdo em censura? Essa foi uma das principais questões levantadas durante a audiência pública do Conselho de Comunicação Social do Congresso. Um dos problemas apontados durante a audiência foi a falta de transparência das próprias plataformas. A diretora do Internet Lab, Fernanda Campanucci, afirmou que as regras utilizadas pelas empresas são genéricas e devem ser mais transparentes.
24: Transparência real sobre os critérios de moderação só vai funcionar se tiver essa transparência real. Na prática, os termos das plataformas são genéricos demais. Como ela regula o seu espaço, as regras que ela define. Isso deixa um limbo, tanto para o usuário quanto para o moderador.
6: A audiência também discutiu o que se espera de uma eventual regulação. A presidente do conselho, Patrícia Blanco, destacou que as contribuições apresentadas durante o debate podem ajudar o Congresso na construção dessas regras.
25: Que esses registros, essas contribuições possam ajudá-los na hora da decisão, para que a gente tenha um ambiente digital, que a gente consiga de fato excluir as questões relacionadas a discurso de ódio, à intolerância, à desinformação.
6: Mas a criação de novas restrições também recebeu críticas. Para o diretor do Instituto Civis, Jamil Assis, o Congresso precisa ter cautela antes de estabelecer
2: estabelecer novas regras para as plataformas.
3: A gente está legislando em um assunto que ainda a gente mede e avalia muito mal, muito novo. É imprudente empilhar restrições sobre o objeto que a gente ainda não sabe medir de maneira adequada.
2: O desafio colocado no debate é encontrar um modelo de regulação capaz de estabelecer parâmetros para a atuação das empresas sem retirar dos usuários o direito à informação e à manifestação.
20: Com a edição de Paula Grova e trabalhos técnicos de Eliseu Caires, o Jornal do Senado fica por aqui. Acompanhe agora as notícias da Câmara dos Deputados. Boa noite.
19: Boa noite e até amanhã.
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7: Projeto proíbe propaganda sexual em eventos com crianças e adolescentes.
8: Avança a proposta que amplia políticas de acessibilidade no ensino superior.
7: Deputados analisam sugestões que regulamentam plataformas de conteúdo.
8: Boa noite. Continuamos hoje com o projeto de gravação de edições do jornal Câmara dos Deputados em emissoras da Rede Câmara de Rádio. Este programa está produzido diretamente da cidade de Parauapebas, com a participação do colega Francesco Costa, da Rádio Câmara de Parauapebas. Eu sou Márcio Aquilissardi, bem-vindo, Francesco.
9: Boa noite, Márcio. Obrigado, Márcio. Uma honra profissional participar da apresentação desta edição do jornal Câmara dos Deputados, dentro da Voz do Brasil. Vamos agora às notícias da Câmara dos Deputados. Eli Borges, do Republicanos, do Tocantins, celebra a retirada de pauta do projeto que trata liberdade democrática e religiosa nas plataformas digitais. Segundo o deputado, a proposta poderia restringir a liberdade de expressão.
26: Esse PL 2630 de 2020, ele faria um ataque muito forte nas plataformas digitais, que a partir disto, as plataformas não poderiam fazer determinadas divulgações. Por exemplo, não poderia, a sociedade não poderia questionar ministros do Supremo, não poderiam questionar o presidente da República, porque as plataformas serão vigiadas num colegiado que viriam de setores do governo.
8: Eli Borges observa ainda que a proposta comprometia a liberdade religiosa, que considera um direito fundamental. O deputado destaca que a mobilização da bancada evangélica foi fundamental para a retirada do projeto de pauta.
9: Maurício Neves, do PP de São Paulo, quer proibir órgãos públicos e empresas de contratar ou patrocinar serviços de pornografia com recursos próprios ou dinheiro proveniente de repasses governamentais. O texto veta ainda parcerias e incentivos públicos para plataformas de conteúdo adulto.
8: Maurício Neves explica que o projeto impede o uso de verbas institucionais para financiar conteúdos sexualmente explícitos. O texto prevê ainda multas, perda de benefícios fiscais e impedimento de contratar com o poder público para empresas que descumprirem as regras.
4: Meio ambiente.
9: Silvio Costa, filho do Republicanos de Pernambuco, apoia a criação de uma CPI para investigar, apurar casos de crueldade contra animais. A ideia é investigar também o uso de plataformas digitais para divulgar ou incentivar esse tipo de crime.
8: A comissão deve ainda identificar possíveis grupos organizados, avaliar falhas na apuração desses crimes e discutir medidas para fortalecer a proteção aos animais. Segundo Silvio Costa Filho, o objetivo é combater a violência, sem tratar da regulamentação da liberdade de expressão nas redes sociais.
4: Segurança Pública.
9: Sargento Faú, do PL do Paraná, é autor do projeto de lei que permite à polícia e ao Ministério Público acessar o monitoramento de presos com tornozeleira eletrônica. De acordo com o deputado, o objetivo é agilizar investigações e evitar a prática de novos crimes.
27: Para te dar um exemplo, um crime acontece, um homicídio acontece em determinado local. Para saber se uma pessoa que é suspeita passou por ali ou não, e essa pessoa usa tornozeleira eletrônica, é preciso de uma ordem judicial. Isso pode atrasar em muitas horas a obtenção dessa informação. O meu projeto permite que policiais e o Ministério Público ali mesmo já tenham dados junto ao centro de monitorização para poder saber se aquele criminoso passou ali.
8: Na opinião de Sargento Faúro, o projeto facilita o trabalho policial ao permitir consultas mais rápidas sobre a localização e os trajetos registrados pelas tornozeleiras. O projeto foi aprovado pela Câmara e agora tramita no Senado, onde o deputado articula apoio para a votação do texto.
9: Dal Barreto, do União da Bahia, defende a aprovação de projetos que impõem novas restrições a condenados por sexuais contra crianças e adolescentes. O texto prevê áreas de afastamento para impedir a aproximação das vítimas e de locais frequentados por menores.
8: Dal Barreto afirma que o principal objetivo é reduzir o risco de novos crimes após a saída da prisão. A proposta proíbe o contato digital com menores de 14 anos e o exercício de atividades profissionais voltadas a jovens dessa faixa etária.
4: Justiça.
9: Avança na Câmara. Projeto que proíbe propagandas com apelo sexual em eventos de livre acesso a crianças e adolescentes. A repórter é Silvia Munhato.
10: A Comissão do Esporte da Câmara dos Deputados aprovou proposta que proíbe a exibição de propagandas com apelo sexual, erotização ou conteúdo sexualmente explícito em eventos esportivos ou recreativos de livre acesso ao público. A regra também vale para as transmissões desses eventos. O texto foi aprovado na versão sugerida pela relatora, deputada Helena Lima, do PSD de Roraima, para um projeto de 2003 e outros 91 projetos analisados em conjunto. Enquanto o texto original proibia anúncios com apelo sexual em todos os meios de comunicação, a relatora limitou a medida aos ambientes esportivos e recreativos. Para ela, a medida protege o público vulnerável sem criar regras que prejudiquem a liberdade de expressão.
11: Criança tem que viver a infância, adolescente precisa ser protegido em sua fase de desenvolvimento. Quando esse conteúdo aparece em estádio, em evento e na TV ou na internet, ele chega a milhões de pessoas, inclusive a menores de idade. Então ela ajuda a proteger os pais e responsáveis. E ela também cobra a responsabilidade de quem anuncia, de quem organiza e também quem transmite esses eventos.
10: Pela legislação atual, programas de TV e espetáculos precisam exibir a classificação indicativa por idade, mas as peças publicitárias não passam por classificação. Pela medida, o descumprimento da regra será considerado publicidade abusiva. Com isso, as empresas infratoras sofrerão as punições administrativas e civis que já existem na legislação de proteção do consumidor e de crianças e adolescentes. O projeto que proíbe a exibição de propagandas com apelo sexual em ambientes de livre acesso ao público será analisado pelas comissões de comunicação e de Constituição e Justiça. Em seguida, será apreciado pelo plenário. Da Rádio Câmara de Brasília, Silvia Munhato.
4: Trabalho.
8: Mauro Benevides Filho, do União do Ceará, apoia a proposta de emenda à Constituição que reduz de 44 para 36 horas semanais a jornada de referência para o piso da enfermagem. Segundo o deputado, a mudança aumenta a complementação paga porque o cálculo passa a considerar uma jornada menor.
12: Qual é o benefício? O valor remuneratório de complementação financeira que eles recebem hoje sobre 44 horas, vamos dizer, R$ 700, R$ 800, com a redução para 36 horas, esse benefício vai aumentar para 1.200, 1.300, ou seja, é um impacto direto na remuneração, vai estimular mais ainda a enfermagem brasileira, a todo um acompanhamento da enfermagem comigo aqui na Câmara dos Deputados, aqui no Congresso Nacional, e eu, portanto, apresentei a emenda constitucional 127, que encontrou 10,6 bilhões de reais para pagar o piso da enfermagem em todo o território brasileiro.
9: Mauro Benevides Filho relata que a proposta previa inicialmente uma jornada de 30 horas, mas foi ajustada para 36 horas para reduzir o impacto financeiro. A mudança já foi aprovada pela Comissão de Constituição e Justiça do Senado e aguarda a inclusão na pauta de votações do plenário.
4: Economia.
8: Jefferson Campos, do PL de São Paulo, pede a votação da proposta que reformula a cobrança do IPVA e impõe teto de gastos para órgãos públicos. O texto limita a alíquota do IPVA a no máximo 1% do valor venal do automóvel e passa a calcular o imposto com base no peso do veículo.
9: A proposta também estabelece limites orçamentários para despesas com publicidade institucional e fixa um teto para os gastos do Poder Legislativo e dos Tribunais de Contas. Segundo Jefferson Campos, a medida busca garantir maior responsabilidade fiscal na administração pública.
8: Paulo Litro, do União do Paraná, defende o projeto que aumenta de 81 mil para R$130 mil o limite de faturamento do microempreendedor individual. A mudança permite que pequenos empreendedores ampliem a receita sem perder o enquadramento como MEI.
9: A proposta, que tem o apoio de Paulo Litro, também amplia de 1 para 2 o número de empregados que podem ser contratados pelo microempreendedor. Cada funcionário deverá receber um salário mínimo ou piso salarial da categoria profissional.
8: Beto Preto, do PSD do Paraná, quer extinguir o conselho que hoje analisa recursos de empresas e contribuintes contra cobranças de impostos federais. Ele explica que esses casos passariam a ser julgados diretamente pela Justiça Federal, inclusive os processos que já estão em andamento.
9: Para Beto Preto, a mudança reduz a morosidade, aumenta a segurança jurídica e evita a duplicidade de julgamentos entre a esfera administrativa e judicial. O deputado acredita que a proposta preserva o contraditório, a ampla defesa e o devido processo legal dos contribuintes.
4: Agricultura.
8: Tião Medeiros, do PP do Paraná, apoia o projeto que garante indenização a produtores rurais por perdas de produtos perecíveis causadas por interrupções no fornecimento de energia elétrica. A proposta obriga as concessionárias a analisar o pedido de ressarcimento em até 30 dias.
9: Tião Medeiros argumenta que apagões e oscilações na rede provocam prejuízos recorrentes no campo, com perda de leite, peixes, vacinas e alimentos refrigerados. Segundo ele, a medida reforça a responsabilidade das distribuidoras e incentiva um serviço mais eficiente nas áreas rurais.
4: Ciência e tecnologia.
8: Altineu Cortes, do PL do Rio de Janeiro, sugere a criação de uma frente parlamentar em defesa do programa espacial brasileiro. De acordo com o deputado, o objetivo impulsionar projetos voltados ao fortalecimento do setor espacial e da inovação tecnológica no país.
9: Altineu Cortes acredita que o colegiado pode contribuir com a estabilidade orçamentária para as ações da Agência Espacial Brasileira. Para ele, o desenvolvimento de áreas como telecomunicações e monitoramento climático reforça a soberania nacional.
4: Esporte.
8: Vinícius Gurgel, do PL do Amapá, destaca a aprovação na Câmara de projeto que cria o regime especial de tributação para associações desportivas, sem fins lucrativos. O texto enviado ao Senado estabelece cobrança unificada de tributos com alíquota de 5% sobre a receita bruta.
9: Vinícius Gurgel ressalta que a medida estimula o financiamento de modalidades olímpicas e paralímpicas. As entidades que investiram continuamente em pelo menos 6 modalidades poderão abater parte desses gastos nos tributos devidos.
4: Educação.
8: Alice Portugal, do PCdoB da Bahia, comemora a aprovação na Câmara de projeto que proíbe cursos de graduação à distância na área da saúde e de educação física. A deputada considera que a formação desses profissionais exige atividades práticas e contato direto com pacientes e equipamentos.
13: É possível formar um contador, até um licenciado para ensinar nas diversas regiões longínquas desse país à distância, contanto que sejam cursos com controle, com aulas semipresenciais, com monitoria. Mas em saúde é algo difícil, porque como ensinar a um enfermeiro como aplicar um injetável no quadrante superior do glúteo esquerdo à distância? Como saber sem tocar para o aprendizado? As tecnologias em saúde são extremamente dinâmicas e complexas, e é preciso que o estudante tenha contato direto com a evolução dessas tecnologias.
9: Alice Portugal avalia que a mudança contribui para melhorar a qualificação dos profissionais que atendem a população. Ela alerta que o alto número de matrículas à distância em cursos que exigem laboratórios e contato com tecnologias pode comprometer a formação dos profissionais.
4: Comissões.
8: Aprovada na Comissão de Educação da Câmara, prevê a divulgação de dados sobre estudantes com deficiência no ensino superior. A ideia é aperfeiçoar as políticas públicas de inclusão e acessibilidade. A repórter Mônica Tati tem os detalhes.
14: Proposta aprovada pela Comissão de Educação da Câmara dos Deputados quer melhorar informações sobre estudantes com deficiência no ensino superior. O projeto determina a coleta e a divulgação sistemática de dados sobre o acesso, a permanência, a conclusão e a evasão de pessoas com deficiência nas universidades. O relator na Comissão de Educação, o deputado Ismael, do PL de Santa Catarina, destacou que o INEP, o Instituto Nacional de Estudos e Pesquisas Educacionais Anísio Teixeira, já realiza o levantamento dessas informações, mas falta uma sistematização específica para esses dados.
0: Na sinopse estatística da educação superior, anualmente publicada pelo INEP, já se encontram informações sobre o número de matrículas em curso de graduação das pessoas com deficiência por sexo e tipo de deficiência em cada município brasileiro. Não há, contudo, especificação por instituição de educação superior ou o cálculo de indicadores de permanência, conclusão e evasão, embora nos questionários do referido censo sejam coletados dados por aluno, curso e instituição que permitam esse detalhamento.
14: O deputado Ismael ressalta que a abrangência dos dados do censo é ainda maior do que a prevista no projeto original, pois inclui todas as instituições de educação superior, públicas e privadas, e não apenas as universidades federais e estaduais. No entanto, falta a organização desses dados para auxiliar na criação de políticas inclusivas. O deputado propôs que não seja criada uma nova lei, mas que as obrigações da União na divulgação dos dados referentes ao ensino superior sejam incluídas no capítulo do Estatuto da Pessoa com Deficiência, que trata do direito à educação. As informações divulgadas deverão subsidiar o planejamento, a implementação, o monitoramento e a avaliação de políticas públicas governamentais voltadas para a inclusão e acessibilidade. A proposta, que dispõe sobre a coleta e a divulgação de dados de pessoas com deficiência no ensino superior, ainda será realizada pelas Comissões de Defesa dos Direitos das Pessoas com Deficiência e de Constituição e Justiça. Se for aprovada, segue para a apreciação do Senado. Da Rádio Câmara de Brasília, Mônica Tati.
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16: Direitos Humanos.
17: Acácio Favacho, do MDB do Amapá, apresentou o projeto que obriga companhias aéreas a conceder desconto mínimo de 80% na passagem de quem precisa viajar por motivo de morte de um familiar. A tarifa humanitária vale para deslocamentos destinados a velório ou sepultamento.
18: A proposta de Acácio Favacho também assegura remarcação sem multa, crédito ou reembolso integral quando o falecimento ocorrer antes da viagem. O parlamentar afirma que as medidas diminuem as barreiras enfrentadas pelo passageiro durante o período de luto.
16: Saúde.
17: Projeto de Kleber Verde, do MDB do Maranhão, assegura aos pacientes e seus responsáveis o acesso integral a informações sobre medicações administradas na rede de saúde pública e privada. A proposta exige o detalhamento de dados como lote, dosagem, validade e nome do profissional responsável.
18: De acordo com Kleber Verde, casos de urgência e UTI deverão contar com a presença de ao menos 2 profissionais de enfermagem para aplicação de medicamentos. Na visão dele, a medida busca evitar fraudes, erros e tragédias no ambiente hospitalar.
17: Eunício Oliveira, do MDB do Ceará, apoia o trabalho da Frente Parlamentar em defesa da Política Nacional de Plantas Medicinais e Fitoterápicos. O deputado informa que o objetivo do colegiado é incentivar pesquisas.
18: A iniciativa também visa apoiar a produção e ampliar o uso de plantas medicinais e fitoterápicos na saúde pública. No entendimento de Eunício Oliveira, a Frente Parlamentar contribui para o aproveitamento sustentável da biodiversidade brasileira e para o fomento à agricultura familiar.
17: Termina agora esta edição especial do Jornal Câmara dos Deputados, produzida e apresentada pela Rádio Câmara de Brasília, em parceria com a Rádio Câmara de Parauapebas, integrante da Rede Câmara de Rádio.
18: Eu agradeço ao Francesco e a toda a equipe da Câmara de Vereadores de Parauapebas pelo excelente trabalho conjunto.
17: Obrigado à Câmara dos Deputados por esta oportunidade. Esse programa teve trabalhos técnicos de Everson Urani e apresentação de Márcio Aquilissade e Francesco Costa. Boa noite.
18: Muito boa noite. O Jornal Câmara dos Deputados volta amanhã. Você fica agora. Um minuto do TCU.
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1: 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Boa noite.

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conta. Ficou tenso, hein? É tenso!

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0: 5h33 na nossa manhã de terça-feira, para darmos segmento aí na semana, ou vou ir muita água para correr. Falando em água, e tem corrido água, hein, senhor? Que é isso? Esse setembro eu vou te falar, viu? Diferente demais da conta. Aliás, tá tudo mudado, né, ô vô? A gente vê aí a situação, né, do clima, o tal do El Niño, misturando tudo, só bagunçando o negócio tudo. Que é isso?
1: Tem base, não.
0: Pois é, aí é calor demais, aí na mesma hora cai aquele pé d'água, aí a temperatura baixa de novo. Aí depois vem o calor de novo, aí chove de novo, aí temperatura acaba caindo de novo. Como é que nós ia fazer, ô vô? Como você diz, não tem outro jeito, né? Rasgar a taioba mesmo, não tem jeito. Hoje, Dia Internacional da Democracia, hoje também Dia do Cliente, Dia da Musicoterapia e aniversário aí da cidade vizinha, Pará de Minas. Meu abraço aí a todos em Pará de Minas. Hoje também algumas cidades comemorando o dia de Nossa Senhora das Dores. Você ligadinho aí em todos os bairros, as comunidades rurais, o nosso abraço com carinho, desejo um excelente e abençoado dia, muita moda boa até as 8 horas da manhã. 5h35, 5h35.

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13: 5h47, agora é 5h47, você acompanhando aí a programação da Mateli também pelo site, que é o matelifm.com.br. Pode mandar seu recado aí no 996661699, é o nosso WhatsApp, né, ô? E não para de jeito nenhum, rapaz. Ô, você não tá esquecendo de nada não, meu filho? É...
14: Tá na hora de acordar a criançada pra modo ir pra escola.
13: Realmente, criançada tem que acelerar porque é terça-feira ainda. É, inclusive o compadre aí, ó, se tá naquela preguiça, já pode dar um jeito de pular fora. 5h47, bom dia.

0: Aí, Christian Ralph, sou eu, ainda Pedro Bento e Zé da Estrada, o fim do Zé Carreiro e Tonico e Tinoco com a Caipirinha do Arraiá na nossa manhã de terça-feira, dia 15 de setembro. Hoje que é aniversário aí da cidade de Pará de Minas, meu abraço. 6 em ponto, hora da nossa oração.
1: Senhor, no início desse dia, venho pedir-te saúde, força, paz e sabedoria. Quero olhar hoje o mundo com olhos cheios de amor. Ser paciente, compreensivo, manso e prudente. Ver além das aparências teus filhos, como tu mesmo os vês. E assim, não ver senão o bem em cada um. Fecha-me os ouvidos de toda calúnia, guarda minha língua de toda maldade, que só de bênçãos se enche o meu espírito. Que eu seja tão bondoso e alegre que todos os que se aproximarem de mim sintam a tua presença. Reveste-me de tua beleza, Senhor, que no decurso desse dia eu te revele a todos. Amém. Deus e Senhor nosso, sabemos que através do nosso trabalho ajudamos a construir o teu reino. Faze que neste dia trabalhemos conscientes de que estamos colaborando contigo na tua obra e possamos um dia receber a recompensa que esperamos de tua bondade. Por Cristo nosso Senhor. Amém.
2: Ó Maria Santíssima, que em vossa imagem milagrosa de Aparecida espalhais inúmeros benefícios sobre o Brasil. Eu, embora indigno de pertencer ao número dos vossos servos, mas desejando participar dos benefícios da vossa misericórdia, prostrado a vossos pés, consagro-vos o entendimento para que sempre pense no amor que mereceis. Consagro-vos a língua para que sempre vos louve e propague a vossa devoção. Consagro-vos o coração para que depois de Deus vos ame sobre todas as coisas. Recebei-nos, ó Rainha incomparável, o ditoso número dos vossos servos. Acolhei-nos debaixo da vossa proteção. Socorrei-nos em nossas necessidades espirituais e temporais, e sobretudo na hora da nossa morte. Abençoai-nos, ó Mãe Celestial, e com vossa poderosa intercessão, fortalecei-nos em nossa fraqueza, a fim de que, servindo-vos fielmente nesta vida, possamos louvar-vos, amar-vos e render-vos graças no céu.

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8: 6:06 a nossa manhã de terça-feira, nesse dia 15, ô vô, que foi, senhor?
9: Tá fartando é merenda, pra modo de acompanhar esse café.
8: Ah, mas aí é o senhor hoje que vai ter que comprar a merenda, o senhor sabe por quê? Tem que, hoje é aniversário da Sofia, rapaz, então o senhor que tem que ir lá e dar um jeito. E, inclusive, comprar aquela merenda caprichada, viu?
9: Tem base, não.
8: Tem base, não. Mas aí fica difícil, senhor. Como é que vai agradar desse jeito, senhor? Ainda mais no aniversário da Sofia. Te contar, viu, vô? O senhor não tem jeito mesmo, não. Ei, ai, ai. O senhor não tem jeito. Tá achando graça, né? Ah, tem que colocar o senhor pra bater um papo sério com a Sofia, viu? Às vezes a Sofia dá um jeito no senhor, que o senhor tá custoso, viu? Tá bem custoso.
9: Tem base, não.
8: É, e a Sofia recebendo aquele abraço com todo carinho, além, né, de toda a família, toda a equipe Matéria e FM, desejando muita saúde, felicidades e que Deus abençoe sempre. Também a Adinha tá mandando aquele abraço todo especial pra Sofia. Paulo Melo também mandando recado aqui, ó, parabenizando a Sofia pelo aniversário hoje. Alô, Chico. Chico tá firme lá, ô vô. Aciona aí a mensagem do Chico.
10: Bom dia, Denilson. A nós na área aí de novo.
8: Opa!
10: Tá aí tranquilo, essa chuvinha tá boa pra quê, Denilson? Fala com nós aí.
8: Ah, e essa chuva você sabe, né?
10: Bom dia, bom trabalho, fique com Deus.
8: Um abraço, viu, ô Chico, em Azorita, sempre ligado com a gente. Oxe, essa tá boa mesmo, viu? Uma pena que agora não tem jeito, né, ô Chico? Você tem muito trabalho, viu, senhor? Até às 6 horas da tarde eu vou te contar, viu? Até às 6 horas tem muito chão, ô Chico. E um abraço aí pra Alexandra, tá no Parque da Serra também acompanhando a nossa programação. Alô, Alexandra, bom dia. Então, vamos abraçar aqui o nosso amigo Rogério, tá lá agarrado, rapaz. Dizendo que hoje tem tarefa, viu? E é com chuva, sol, frio, calor, é, canivete, tudo, não tem jeito, né? Ô, Rogério, canivete não, isso é um perigo danado, curou escredo. Ei, ai, ai, viu? Ô, vô, só dá jeito, não esqueci não, viu? Só dá jeito de ir lá na padaria buscar a merenda, que hoje é especial. Sofia merece, aniversário dela hoje. Então só toma tenência aí, meu filho. No 996661699, também o 3535-1699, você participando aí com a gente nesta manhã de terça-feira, 6:09. O Duca e Dalvan.

0: Comendo poeira, não tá tendo, não vou, mas nós vamos rasgando a taioba assim mesmo, né, só? É, porque a chuva, né? A chuva apagou a poeira, rapaz. Então nós vamos assim mesmo. Adalberto e Adriano aqui, antes do Duque e Dalvão, o Boi Chorou. É a nossa manhã de terça-feira, 6h15.
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0: Aí, Chitãozinho, Chororó, Evidências aqui no Som da Matéria pra você. 6h29, ô vô, 6h29 agora, rapaz. Chama aí o intervalo pra gente dar aquela molhada na goela, né?
1: Pera aí, só um cadiquinho. Nós vai ali tomar um cafezinho. Daqui um cadiquinho nós volta.
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0: Muito bem, de volta agora 6h35. Vou já separa aí a música pedida aí pela nossa amiga. Cadê aqui a mensagem aí da Maria Custódia? Aciona aí.
14: Bom dia.
0: Bom dia.
14: Tudo bem? Queria oferecer uma música pra Sofia.
0: Opa, maravilha.
14: Pelo seu aniversário. E que Deus abençoe ela. Tudo de bom. Que nós. Nossa Senhora cubra ela com o manto, que ela seja essa pessoa maravilhosa que ela é. Parabéns, Sofia. Com Deus.
0: Tá aí a mensagem da nossa amiga Maria Custódia, lá do Vista Alegre. Obrigado aí pela companhia. Maria Custódia abraçando e parabenizando aí a Sofia. 6h36.

0: Roda boa demais com César e Paulinho, 6h45. 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
1: Oi, ótimo dia. Daqui a pouquinho tem propaganda eleitoral. Ô, vô, confere a hora aí.
2: Agora é 6:00.
1: 6:51, vô. 6:51. Bom dia pra a nossa amiga Alexandra. A Alexandra tá no Parque da Serra. Ô, vô, abraçando também aqui a Sueli lá em Queiroz, que hoje parabeniza a Sofia pelo aniversário. Vamos agradecer aqui também a companhia do amigo Antônio Ailton. Alô, Antônio Ailton e toda a família aí no Central. Meu abraço. Ana Maria tá ligadinha no Centro. Alô, Ana Maria, bom dia. Também acompanhando a nossa programação, Dona Maria Solenir na Toca do Quati. Elisa. A Elisa tá no Santa Cruz. Deixa eu abraçar a Ju e o Aristeu. Bom Sabor Bolos. A Dinha tá abraçando aqui a Sofia pelo aniversário hoje. E também a Rose, lá da Padaria Santa Felicidade. Alô, Rose, um abraço para você, tudo de bom. E meu abraço aí a todos, tá bom? Os amigos aí da Padaria Santa Felicidade, em especial aí a Rose. Neste dia 15, hoje é aniversário da Sofia, ô, e o senhor nada, hein, de lá buscar aquela merenda especial, hein, senhor? só não tem jeito, não tem base com o senhor não, viu? Ei, deixa. Ou falar com a Sofia pra dar um papo. Bater aquele papo sério com o senhor.
2: Tem base não.
1: Não tem base não, né? Você fica dando trabalho. Ó, e a Dinha abraçando então aí a Rose, lá da Padaria Santa Felicidade. E a música Seguindo os Seus Passos.

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0: Muito bem, de volta às 7h28, agora é 7h28 e vamos abraçar aqui a Vanusa, ligadinha lá em Joatuba. O José Roberto também, a esposa Iracilda, bom dia. Vou votar bom do senhor agarrar lá com o Zé Roberto, rapaz.
1: Tem base, não.
0: Ah, mas tem, senhor. Rasgar a taioba com ele lá no aplicativo. Você fica sendo lá o auxiliar, rapaz. É, ué. Imagina só, hein? Aí o senhor bota pressão.
1: Oi, você pode até me chamar pra moda beber uma. Agora não me fala em trabalhar, não, senhor.
0: Aí complica, né? Ei, aí, o senhor não tem jeito. 7h29 agora, deixa eu agradecer aqui os amigos do posto Neblina Dourada em sintonia com a gente. Alô, Sueli, Sueli Queiroz, tá abraçando a Sofia pelo aniversário hoje. Liliane, no bairro Vila Suzana, também abraçando aí a Sofia pelo aniversário. A Alexandra, no Parque da Serra. A Maria Custódia, no Vista Alegre, também mandando aquele abraço especial hoje para a Sofia, né, pelo aniversário. Paulo Melo também, lá no Vale Verde. Um abraço aí para o Antônio Ailton, no Central, também acompanhando a gente, o vô nesta manhã. A Luzia, o Alisson, no Nossa Senhora do Rosário. Alô, Leia, bom dia, meu abraço. A Dinha também hoje mandando aquele abraço aí para a Rose da Padaria Santa Felicidade e também abraçando a Sofia pelo aniversário. 7h30.

0: Gino e Geno, Voa, Sabiá, ainda Gilberto e Gilmar com Abajur, Os 10 Mandamentos do Amor, Eduardo Costa. 7h45. Aí você que é aposentado ou pensionista está nos ouvindo agora ou conhece alguém que é aposentado, então ó, tem informação. 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
0: 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Começar bem o seu dia. 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
2: Agora é 7h51, a última sequência já, hein, ô, do nosso Manhã Sertaneja. Terça-feira tá que tá acelerada aí, rapaz. Deu aquela estiada, o vô tá agarrado aí no café. Cuidado, viu, senhor, pra não engasgar aí, viu? É. Toma cuidado, meu filho. É, dá engasgada isso, você tá doido? Fica agarrado nessa golada de café aí. Mas o café é gostoso demais, é café lá da Bom Sabor, café moído na hora. 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Só alegria, meu amigo, aquele cafezinho gostoso demais. Marilene Azurita, bom dia, meu abraço. Alô, Magda também, Azurita, acompanhando a nossa programação. É, Maria Lúcia tá ligadinha no centro. Vanusa em Joatuba, bom dia. É, a Sueli tá em Queiroz, abraçando a Sofia pelo aniversário hoje. É, hoje também, quem manda aquele abraço aí pra Sofia é a Liliane, no bairro Vila Suzana. Também a Maria Custódia, do Vista Alegre. A Alessandra, no Parque da Serra. Liliane, no Vila Suzana. Também abraçando aí a Sofia pelo aniversário. Paulo Melo, no Vale Verde. Alô, Chico. Chico ligado com a gente lá em Azurita. 7h52 agora. Meu abraço para a Ju e o Aristeu. Bom Sabor Bolos. A equipe Drogaria Galvão também, o meu abraço.

0: Pedro Sanches e Thiago Cowboy Não Namora, pra gente fechar aí a edição de hoje do nosso Manhã Sertaneja. Manhã Sertaneja. Tá engasgando, hein, ô? Ei, ai, ai, viu? Que é isso? E amanhã tem mais. Amanhã, a partir das 5 da manhã, seguimos juntos aqui na programação. E o meu abraço a você que está aí em sintonia com a gente. Meu abraço para a cidade de Pará de Minas, hoje completando aniversário. Bom demais, hein? Pará de Minas, hoje então, é aniversário. Também o município de Piedade de Caratinga, hoje completando também aniversário. Piedade de Caratinga fica na região do Vale do Rio Doce. E aniversário da Sofia, recebendo o nosso abraço com todo carinho e o desejo aí de muitas felicidades e tudo de bom sempre. E aquele abraço então apertado e agradecendo também aí aos amigos que estão abraçando aí a Sofia pelo aniversário no dia de hoje. Continuem ligadinhos na Matele. Chegando daqui a pouquinho na programação, Marlon Kelvin.
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7: Olha o passatempo aí. Bom dia, bom dia, bom dia. Muito bom dia pra você que é de bom dia. Bom dia pra você, meu amigo. Pra você, minha queridona. O passatempo está no ar. Você que ligou o rádio logo cedinho aqui na sua Matéria FM, esteve com ele, Denilson Show, nosso querido Denilson Santos, do Manhã Sertaneja. Esse programa gostoso por demais. E a partir de agora, o passatempo vai até o meio-dia. Bom, olha só, vocês já estão sabendo que hoje tem velinhas que vão ser sopradas por aqui, não é verdade? É, meu filho, tá pensando o quê? Eu só quero saber o seguinte, quero saber da fumacinha, hein? O que que você me conta? O que que você me fala disso aí? Ah? Ótima terça-feira pra você, tudodebom.com. Vamos aqui participando, curtindo. Você pode dar aí o seu alusão no nosso WhatsApp. Eu tô de olho nele, tô de olho em tudo que acontece por aqui, viu? Tem uma turminha que já chega chegando junto comigo, mandando aquela energia positiva, aquele bom dia especial, sabe? Que é cheio de, ó, de carinho, de energia boa. É esse mesmo bom dia que eu mando pra você, tá? Você que tá em casa, tá no seu trabalho, tá nos dando uma caroninha, a famosa Caronex, tá nos dando uma caroninha aí, é? A turma do volantinho pequenininho, do volantão grandão. Nossos amigos motoristas de aplicativo, né? Nossos amigos taxistas, você que tá indo trabalhar agora, você que tá, já tá na labuta aí, né? Os nossos amigos motoristas de ônibus também, pessoal das empresas, do comércio local da cidade, pessoal que tá chegando, os amigos frentistas aí também, toda a turma aí dos postos de gasolina. Obrigado pelo carinho sempre, viu? A Matéria FM está no ar e olha só quem chegou hoje, ó. Ó quem chegou.
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0: estrelinha, estrelinha, estrelou. Tiaguinho, tchau e bença. Estrela. Bom dia, bom dia, Manuelina. Obrigado pela audiência. Ligadinha no centro da cidade. Também a minha amiga Edna Ramires, aqui no bairro Nossa Senhora do Rosário, tá ligada com a gente, participando também conosco, mandando o seu bom dia, cheio de alegria. E hoje é dia do WhatsApp congestionar, né? Hoje é dia do WhatsApp ficar travadinho, travadinho, o telefone também não para. E a gente vai que vai. Hoje, a nossa querida Sofia Estefânia, né? A Sofia tá completando mais uma primavera. Que coisa boa, né? Ai, meu Deus do céu, é muito bom. A Carolina tá lá em Juatuba, tá ligada com a gente, tá participando da programação. Vai participar do quadro dos aniversariantes do dia também. Deixa eu ver quem mais aqui. Tem a turma que já chega mandando bom dia, né? Já chega de bom dia. Eu entro no ar, já vem de bom dia junto comigo e a gente vai junto. Assim que eu gosto, assim que eu acho bom, ó. A Carolina em Juatuba, a Maria Lúcia no centro da cidade. Bom dia, Maria Lúcia. Deixa eu ver aqui, a Maria Braga também. Ana Manuelina participando também, mandando aqui o seu recadinho. Coisa boa. Fique à vontade, viu, gente? WhatsApp liberado e o telefone que mais toca na cidade também. Vamos ver as previsões dos astros? Vamos conferir?
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2: Áries, de 21 de março a 20 de abril.
0: Bom dia para você do signo de Áries. Olha só, ariano, ariana. Uma conversa íntima esclarecerá desejos e poderá mudar planos a dois. O dia pedirá escolhas nas amizades e nas finanças a dois. Rapaz do céu, não é brincadeira um negócio desse aqui, ó. Bem na hora, hein, só? Bem na hora que a gente vai falar um negócio. Dá um revestrez aqui, ó. É isso, Moreno. Ô, louco! Não tem base um negócio desse, não, velho.

Ai, ai, daqui a pouquinho eu volto com as previsões dos astros, então, tá, gente? Só um minutinho que a gente já volta com as previsões dos astros, tá legal?

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1: Agora sim, hein?
2: De 21 de março a 20 de abril.
1: Você confia? Eu confio, nós confiamos. Agora vai ou não? Ariano, Ariana, olha, uma conversa íntima esclarecerá desejos e poderá mudar os planos a dois. O dia pedirá escolhas nas amizades e nas finanças a dois. Reveja um acordo e diga o que espera da relação, tá legal? Gastos com lazer ou com filhos merecerão atenção. À noite, o carinho da família e momentos de privacidade aprofundarão os vínculos. Renove os sentimentos.
2: De 21 de abril a 20 de maio.
1: Bom dia, Touro. Uma parceria pedirá mudanças e maior clareza sobre o futuro. Aproveite para conversar sobre o que vocês desejam construir e conciliar a vida pessoal com as ambições profissionais. A família dará apoio. Evite prometer mais do que poderá cumprir, tá legal? À noite, palavras carinhosas criarão mais aproximação. Amor em fase de transformações, fertilidade em alta.
2: Gêmeos, de 21 de maio a 20 de junho.
1: Geminiano, geminiana, mudanças no trabalho abrirão espaço para renovar a rotina e incluir atividades de bem-estar. Uma proposta atraente ou retomada de um projeto abrirá melhor as finanças. Cuide da reputação e compartilhe conteúdos relevantes.
2: Câncer, de 21 de junho a 21 de julho.
1: Para você do signo de Câncer, o amor e os projetos autorais ganharão intensidade. Converse sobre desejos e responsabilidades. Uma questão de dinheiro compartilhado poderá interferir nos planos. Com Marte em seu signo, você terá força para mudar o que incomoda e fazer uma conquista pessoal. Olha aí, à noite solte a criatividade e curta momentos gostosos com os filhos ou com o par.
2: De 22 de julho a 22 de agosto.
1: Leonino, leonina, mudança na casa ou na maneira de se relacionar com a família. Vão pedir atenção, tá? Essas mudanças aí, ai, ai, ai. Uma conversa com o par ajudará a esclarecer expectativas e encontrar soluções para a convivência. Os planos crescerão, escolha o que deseja priorizar. À noite, o recolhimento e o carinho trarão mais tranquilidade. Fortaleça as bases afetivas e material.
2: Virgem, de 23 de agosto a 22 de setembro.
1: E negocie um salário, Virgem, e busque mais equilíbrio no orçamento. Uma proposta atraente poderá melhorar as finanças e abrir um caminho de evolução na carreira. Avalie o retorno do trabalho atual e amplie opções. Amizades em outro grupo, movimentarão a vida. Escolhas poderão mudar e inaugurar um novo ciclo.
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1: Previsões do seu signo aqui no nosso passatempo. Vamos que vamos. Vamos que vamos. Falei pra você de Virgem, Leão, Câncer, Gêmeos, Touro e Áries. Se eu não falei ainda pra você, qual que é o seu signo, né? Eu falo já já, tá bom? É um pé lá e outro cá. Faltando agora 8h20, né? 8h20 agora. Rapaz, o WhatsApp ali disparou, viu? O WhatsApp tá bombando. Manda aí o seu bom dia também. Manda seu recadinho, porque agora tá na hora de eu te falar o seguinte. 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
5: Por aqui de volta. Olha o Passatempo no ar. Alô, Dinha. Bom dia, minha amiga Dinha. A Dinha falou mal, apaixonada, pode?

0: João Gomes e Guinho Lulinha. Pra que que eu fui me apaixonar, meu Deus do céu? Essa é aquela história, espero que fique bem, mas também que não conheça alguém. Ei, meu Deus do céu, esse passatempo, viu? Esse passatempo. Vamos nessa, 8h31.
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0: Bom dia!
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2: Libra, de 23 de setembro a 22 de outubro.
0: Bom dia para você do signo de Libra. Atenção, libriano, libriana, investimentos poderão mudar. Reveja gastos e o que poderá assumir por alguém querido. Uma mudança de planos no amor ou nos projetos ajudará a definir prioridades. Nas amizades, esclareça suas disponibilidades e evite promessas por empolgação.
2: Escorpião, de 23 de outubro a 21 de novembro.
0: Olha só, hoje o dia pedirá mudanças nas relações e nos padrões emocionais. Transforme o visual e jogue a autoestima para cima. Uma viagem com amigos ou um curso despertará entusiasmo.
2: Sagitário, de 22 de novembro a 21 de dezembro.
0: Um assunto antigo pedirá silêncio para ser compreendido. Evite responder no calor da emoção. Uma conversa delicada poderá, na verdade, mudar a sua percepção sobre alguém próximo. Dê crédito aos sonhos e reserve um tempo para se fortalecer interiormente.
2: Capricórnio, de 22 de dezembro a 20 de janeiro.
0: Atividades, amizades de grupo passarão por mudanças. Antes de aceitar uma proposta, avalie o tempo de dedicação e o investimento financeiro. Uma diferença de valores ajudará a escolher com quem deseja somar forças. À noite, conversas com um par ou com parceiros de trabalho trarão apoio para novos planos.
2: Aquário, de 21 de janeiro a 19 de fevereiro.
0: A carreira pedirá um novo posicionamento, uma proposta ou mudanças nas relações profissionais e ajudará você a definir uma imagem que deseja transmitir. Escute parceiros e ajude nas expectativas antes de assumir novas responsabilidades.
2: Peixes, de 20 de fevereiro a 20 de março.
0: Uma viagem, um curso ou novas referências poderão mudar sua maneira de pensar. O dia pedirá abertura para rever crenças e deixar um assunto antigo no passado. Cuide dos compromissos de trabalho sem ocupar tanto tempo com obrigações. À noite, filhos e projetos autorais animarão o clima. Solte criatividade e alargue os seus horizontes, tá bom? 8h33 no Passatempo agora.
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0: Previsões dos astros de volta. Amanhã aqui no Passatempo. Pode ser no sigilo? Hã?

0: Foge comigo, vai.
1: Aquele jeito.
2: Foge comigo, então foge comigo. Tá aí, 8h36 agora, Guilherme Benuto.
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0: Aqui no Passatempo, Felipe Araújo, ainda Felipe e Rodrigo e Alanzinho Coreano. Pega o Guanabara e vem participação da Carolina lá em Joatuba. Oi, Carolzinha. Um abraço pra você, viu? O pessoal de Joatuba sempre chega chegando aqui na programação também, né? Muito bom. Um abraço pra vocês. O Fábio Godoy também tá ligado com a gente. Manda um abraço pra galera aqui, o Fábio Godoy, a turma da Proteção Veicular, né? Lá da VIP, né? Um abraço pra você, Fábio. Tamo junto e misturado, mas nunca embolado. 8h49, hora certinha do Passatempo. 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
1: Voltando, de volta no Passatempo, a sua participação valendo por aqui. Por falar em participação valendo, gente, o WhatsApp tá cheio de recadinhos aqui, eu vou me atualizando aqui, assim que vai dando um prazo aqui, tá? Tô de olho em tudo, tem recadinhos, tem áudios também, pessoal mandando áudios aqui pra Sofia. Daqui a pouquinho ela vai aparecer por aqui, eu acho, hein? Ela aparecendo, você sabe que eu vou jogar esses áudios todos no ar e ela vai gostar, viu? Vou falar uma coisa, mas ó, não esparrama não. Deixa ela ficar sabendo, não. Ela fica emocionada, sabia? Com o carinho de vocês, ela adora. Então, ó, quer mandar o seu áudio aí também? A gente vai colocar no ar aqui o áudio, mandando aí o recadinho pra nossa Sossô, tá bom? 319-9666-1699. Esse é o WhatsApp da Mateli FM. A Luísa também tá ligadinha comigo. Oi, Luísa, tudo bem? A Luísa é a nossa princesa também. Tá aqui ligadinha no Passatempo, tá curtindo a programação. Deixa eu ver aqui o Fábio Godoy também. O meu amigo Paulo Oquinha. Paulo Oquinha falou o seguinte. Ô, MK. Coloca aí aquela, uma música boa aí do Murilo Rufi. A Sossô gosta do Murilo Rufi. Coloca aí pra ela. Fala que é uma música especial que a gente já tá mandando pra ela aqui. Muito bem. Muito bem, Pauloquinha. Vou mandar esse aqui, ó. Murilo Rufi, Me Caiu Tão Bem, faltando 5 para as 9 da manhã. 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

0: com essa moda, rapaz.
1: Aí o som de Cleiton e Romário no nosso Passatempo, Namorando ou Não, participação de Luan Santana, passou por aqui ainda Simone Mendes, Murilo Rufi. Gente, é muitas pessoas, muitos amigos, muitas amigas participando aqui da nossa programação e mandando aqui, além do seu bom dia, o seu carinho também, né, pra Sossô que tá soprando velhinhas hoje, a Sofia. E eu vou fazer um seguinte, ó, eu vou pro intervalinho rápido, olha só, e eu já vou voltar atualizando aqui o nosso WhatsApp, viu? Vamos ver o que tá acontecendo por aqui e a gente vai mandando alô pra geral, pra todo mundo que tá curtindo a Matéria FM, aos quatro cantos da cidade, pessoal lá na Sumidenso também, nos ouvindo, abraço pra vocês aí da Sumidenso, viu gente? Meu amigo Américo, no centro da cidade, bom dia pra vocês, lá em Joatuba, né, o pessoal lá na Proma também, tem uma turma por lá nos acompanhando, obrigado pelo carinho da audiência sempre, a Carolina tá participando também de Joatuba, ela que já falou, toca e pega o Guanabara e vem! Abraço pra turma de Joatuba, sempre muito carinhosa. O pessoal lá do Shopping da Construção também. Meu amigo Vederson, é o Colares, né? Também a Kelly lá no Shopping da Construção. Obrigado pelo carinho da audiência de vocês aí em Joatuba, viu? É bom demais ter vocês com a gente. Maravilha, meu filho! Rapaz, é brincadeira, até o Polozinho tá aparecendo aqui, é isso? O Polô, o Renan, o Thiago Covanca, é isso? É, meu amigo, meus amigos aqui diretamente de Pirapora, trabalhando na oficina Primos, garradão lá na mexida e o rádio sintonizado na Matéria FM, lá em Pirapora. Como é que tá o tempo aí em Pirapora? Tá chovendo aí, Bolô? Como é que tá? Tá aquele calor rotineiro de Pirapora ou deu uma tranquilizada? Hã? Guerreiro, ah, o guerreiro também tá aí. Ah, um abraço pra você, viu, guerreiro? Bom demais. Olha essa turma aí de Pirapora, nosso grande amigo Polô e essa galera aí. 37 graus na sombra, Polô tá falando aqui, lá em Pirapora. Aqui tá meio friozinho. Aquele tempinho assim que acorda meio virado pra galinha caipira. Um angu com quiabo, sabe aquele tempinho? Pois é, aqui tá mais ou menos assim. Daqui a pouquinho vou atualizar geral no WhatsApp, viu? Segura aí, o trem tá congestionado. 9:06 agora, vamos de informações.

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1: Olá, bom dia, Marlon Kelvin, e bom dia para você que está ouvindo o Passatempo e a Hora de Notícias. Testemunhas do caso envolvendo o policial militar Alan Moreira da Silva, de 45 anos, e a esposa Vanessa de Oliveira Borges, de 43 anos, encontrados baleados dentro de um apartamento em Itaúna, anteontem, serão ouvidas ao longo desta semana. A informação foi confirmada pela Polícia Civil. Segundo o boletim de ocorrência, os familiares foram até o imóvel após não conseguirem contato com o casal. O irmão do militar entrou no imóvel após a abertura da porta por um chaveiro e encontrou os dois no quarto, com ferimentos provocados por disparos de arma de fogo. Uma pistola foi localizada próxima à mulher. Ela ainda apresentava sinais vitais quando a polícia militar chegou e foi encaminhada ao Hospital Manuel Gonçalves, mas não resistiu aos ferimentos e morreu. O policial militar foi encontrado sem vida. A perícia esteve no imóvel e recolheu a arma, munições, projéteis, dois celulares e outros materiais que podem auxiliar na investigação. A pistola de calibre .40 pertencia à carga da Polícia Militar. Segundo o boletim de ocorrência, o casal enfrentava problemas conjugais recentes e discutiam com frequência. Segundo parentes, Vanessa levou os dois filhos de 14 e 4 anos para a casa de uma familiar por volta das 6:30 da manhã. Ela teria dito que precisava resolver questões relacionadas a documentos e, antes de sair, deixou uma pasta. A Polícia Civil realizou a perícia no local e a dinâmica dos disparos e as circunstâncias das mortes serão investigadas. Os corpos foram velados ontem e sepultados no final da tarde em um cemitério em Itaúna. O TST, Tribunal Superior do Trabalho, determinou em decisão liminar que os trabalhadores dos Correios mantenham durante a paralisação 80% do efetivo em cada unidade ou estabelecimento da empresa. A determinação abrange as unidades de atendimento, tratamento, transporte, distribuição, áreas administrativas ou de suporte indispensáveis à continuidade da cadeia postal. Em nota, a Federação dos Trabalhadores e Trabalhadoras da Empresa Brasileira de Correios e Telégrafos e das Empresas de Comunicações afirma que a greve nacional da categoria continua sem previsão de encerramento neste momento. Para reduzir os impactos da paralisação, a estatal afirma ter acionado o seu plano de continuidade de negócios. Entre as medidas estão a mobilização de empregados administrativos para apoio às atividades operacionais, o remanejamento de veículos e a realização de mutirões para preservar o fluxo logístico. Segundo a empresa, a rede de agências permanece aberta ao público. O julgamento do dissídio coletivo está marcado para 21 de setembro, a 1:30 da tarde. Até lá, as partes ainda podem chegar a um acordo. E continue ouvindo o Passatempo com Marlon Kelvin. Às 14h eu volto com mais notícias para você na Mateli FM, a sua melhor companhia. 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
4: Hora certa, 9:12. Vamos de alô?
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4: Vamos de alôzão. 9:12. Alô pra minha amiga nega do Telecena. Meu amigo Polô lá em Pirapora, juntamente com toda a galera. Minha amiga Marli Pereira, no bairro Nossa Senhora do Rosário. Alô. Alô pra minha amiga Mônica, Mônica Conrada, a Moniquinha do Central. Oi, Mônica! Tudo bem contigo, Mônica? Vai mandando o seu alô! Pauloquinha tá ligado com a gente, meu grande amigo Du. O Eduardo Gaudêncio, do Lanches na área. Abraço pra você, Du. Tamo junto e misturado. A Tânia, no bairro Santa Bárbara, tá ligadinha com a gente. Meu amigo Tião, da conferência, lá do Vila Suzana. Alô, seu Tião! Alô! Pessoal aparecendo aqui, você sabe, né? Já chegando com tudo aqui no nosso passatempo. Fábio Godoy também, lá da VIP Proteção Veicular. A Edna Ramires, no bairro Nossa Senhora do Rosário. A Liliane, no Vila Suzana. A Carol Lara. Minha amiga Carolina, Carolzinha, em Juatuba.
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4: Passatempo no ar e a sua participação em primeiríssimo lugar. Bom dia. Alô, Du! Obrigado pelo carinho da audiência e sempre toda essa galera. Panda, uma versão diferente.

0: aí, Zé Neto e Cristiano, Bebi Minha Bicicleta. Zé Neto e Cristiano, que olha só como que é a vida, né? A vida do artista. Pois é, o Zé Neto e Cristiano estão sempre nas pautas de sucesso aí, né? Estão sempre muito bem. E tem uma carreira marcada com muitos sucessos, concorda comigo? Sempre estão beliscando aí as mais tocadas, no radinho tá sempre tocando. E Zé Neto e Cristiano estreou agora pela primeira vez no top 1 da internet, é isso mesmo. Então, para você ver como que é difícil, né, a vida também do artista, né? Eles nunca tinham emplacado um top hit no número 1 das plataformas digitais, né? No rádio também, sempre estão aqui, com muitas músicas tocando, né? Shows lotados, bem valorizados. E pela primeira vez eles estão comemorando aí um hit, né? De uma proporção aí de estar no top 1. Bacana, né? Merecem. E o Zé Neto, que já teve diversas provações, vocês lembram? Teve acidente de carro, vocês lembram? Foi feio o acidente lá do Zé Neto. Depois ele teve aqueles problemas, né? Tava meio deprê, teve problema com a voz, teve um monte de coisa. Depois acho que ele pegou. O que foi que ele teve? Foi dengue, hein? Teve um monte de coisa. Ah, não, foi Covid, né? Teve um monte de coisa, o Zé Neto. E tá aí, o Zé Neto e Cristiano, firme e forte, fazendo um sucessão danado. E a gente curtindo aqui, aplaudindo eles também, né? Ô, Sônia! Não tem ninguém. Eu tô sozinha aqui, Sônia. Aniversariante não chegou ainda, não, Sônia. Quem quer falar com a Sofia? Carma aí! Carma aí que o trem tá congestionado! Vamos dando alô aqui pra galera e atualizando o Kaique lá na Cacá Bikes, também tá ligado com a gente. A Orlândia em Azurita, a minha amiga Moniquinha. Ô, Moniquinha, você tá ligadinha aí também, Moniquinha? Você tá curtindo a programação, Moniquinha? Fala comigo!
1: Bom dia, Marlonzinho, meu querido!
0: Bom dia, minha amiga!
1: Ô, Marlonzinho, oi. Bom dia! Manda um abraço pra minha amiga Fabiana!
0: A Fabiana tá ligada!
1: Ô, Marlonzinho! Oi. É bom demais te ouvir, meu querido!
0: É bom demais.
1: Que coisa boa.
0: É bom demais receber esse carinho.
1: Um abraço pra Sofia, pra essa lindeza.
0: Obrigado, Moniquinha. Moniquinha tá aqui curtindo a gente também. A Marli Pereira mandou aqui até um buquê, ó. Mandou um buquê, que chegou no WhatsApp um buquê. Ela falou: Marlon, esse buquê aqui, ó, é pra querida Sofia. Parabéns pra ela, felicidade sempre, né? Maravilha, que lindo. Obrigado, Marli. Sofia vai ficar muito feliz com os recadinhos de vocês, viu? Lá em Pirapora tem uma turma da pesada ouvindo a gente também. A nega do Telecena.
2: Marlon, bom dia, tudo bem?
0: Bom dia, tudo jóia, graças a Deus.
2: Deus abençoe vocês aí, viu? Um abraço, com Deus.
0: Um abraço, nega. Tá ouvindo a gente sempre no Consenza. Tá curtindo a programação também. Uma ligada, deixa eu ver aqui, a Orlândia já tá mandando aqui o seu recado.
3: Ô, meu amigo.
0: Oi.
3: Tem aniversariante hoje,
0: Sofia? Você acredita? Tem, uai.
3: Não tá sabendo, não.
0: É, tá achando.
3: Gostaria de desejar tudo de bom pra ela, que Deus abençoe a ela,
0: uh-huh.
3: Que essa data vai repetir por muitos e muitos.

0: Ô Marcos,
1: opa.
0: Bom dia.
1: Bom dia, meu amigão.
0: Toca aquela música Folha Seca para mim.
1: Folha Seca.
0: Eu ofereço para minha esposa Alessandra Felipe.
1: Alessandra.
0: Mário Consenza.
1: Aê, Ciado. Ciado tá mandando aí Folha Seca. Vamos curtir Folha Seca também, o Ciado oferecendo para sua esposa. Daqui a pouquinho a gente vai tocar, viu, Ciado? Ciado, que eu fiquei sabendo aí que o Ciado não anda sem um radinho dele, né? Pra tudo quanto é lado, o Ciado tá com o radinho da Matélia aí tocando pra tudo quanto é lado, né, Ciado? Obrigado pela audiência sempre, viu? Bom demais ter vocês com a gente. Oi, Mônica!
2: Ô, Sofia, princesa, parabéns a você, meu amor. Não sabia que era seu aniversário.
1: É, mãe.
2: Minha princesa, moça linda, educada. Você é uma deusa, linda, maravilhosa.
1: Sofia tá com tudo e não tá pró. Ela é especial, né, Moniquinha? É especial. O Aristeu lá na Bom Sabor Bolos Caseiros tá falando aqui. O MK, manda um abraço apertado pra Sofia aí também, viu? Felicidades. Obrigado, obrigado, Aristeu. Gente, vamos lá então, vamos curtindo. Eu tava falando aqui do Zeneto Cristiano. E a música que tá no top, tá estourada. Essa aqui, ó. Cadeira Cativa na Matelli.
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3: No ritmo da Mattelli, né? No ritmo da Mattelli, você é sempre ligado e curtindo com a gente, sempre participando aqui da nossa programação e a gente compartilhando de momentos tão especiais. Olha, 9 horas e 29 minutinhos agora, atualizando aqui o nosso WhatsApp, o telefone, gente, tem hora que eu tô aqui no ar, que o telefone tá tocando, toca telefone, o telefone tá tocando e você não tá escutando, toca. Olha, o telefone vai tocando aqui, a gente tá no ar, o WhatsApp também vai chamando de lá. O WhatsApp é o assovio, né, aquele... Aí a gente vai colocando quente aqui, vai colocando no 12 aqui na programação do nosso Passatempo. E para ficar mais gostoso ainda, manda o seu recado também, tá? Manda o seu recadinho aí. Pessoal do nosso comércio local também participando aqui aos quatro cantos. Pessoal lá da Dakar Center, olha, um abraço para vocês aí da Dakar. Bom ter vocês aqui com a gente, viu? Olha só, recado importante, ó, isso aqui é, eu vou te falar, é quase que uma utilidade pública. Sabe uma coisa que muita gente acaba deixando de lado na manutenção da casa ou da empresa? As calhas.

0: Viu, gente? E a gente só lembra delas quando começa a chuva mais forte, quando aparece um vazamento, uma infiltração, algum problema, né? Por isso é importante manter tudo em ordem, contar com quem entende do assunto realmente. 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Inclusive, mandar um abraço aqui pro Túlio, lá o Thiago, os meninos, o Thiago. Ó, gente, essa turma deixa tudo bacana mesmo, viu? A turma é boa de mexida, profissionais, tá? Eu tava com um problema, como diz o outro, é um problema num telhado aí pra resolver. Aí eu mandei lá mensagem pros meninos, meu amigo Túlio falou: Túlio, tens a problema lá, meu filho. Tem que tá tudo enzebrado lá no telhado, tá uma vazação danada de água lá pra tu contelar. Ele falou: não, mano, vou passar lá pra dar uma olhada pra você. Deixa com nós, meninos são bons de mexida. Rapaz, na hora que ele mandou o vídeo lá de como é que tava a situação, como que ele deixou, eu falei: você tá doido, isso é coisa de cinema. Mas bom, tudo arrumadinho, gente, tudo certinho, tudo, sabe? Ó, Marla, aqui faz o vídeo do telhado lá, manda pra gente, se não tiver acesso lá pra você acompanhar, né? 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Pode falar que escutei lá na Matele, lá o MK falando, os meninos, a tiominha lá da Matele FM falando e tal. 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
0: De volta, 9h36 no Passatempo. Passatempo, programa especial. No coração de Matheus Leme, a sua Matéria FM e o Ciardo Alves oferecendo para sua esposa. Folha Seca. Amado Batista também toca aqui, ó.

Coisa linda, Amado Batista, Folha Seca. Participação do ouvinte sempre em primeiríssimo lugar. Maravilha! Meu amigo Jonathan falou que o MK, bom dia! Fala comigo, meu amigo, bom demais! Bora, passatempo sensacional! É o Jonathan lá da Escala Móveis. A Escala Móveis que em breve estará com novidades também aqui na programação do nosso passatempo. Na programação da Matéria FM também, hein? Fica ligado aí, isso aqui. Tem vontade de fazer o seu planejado, né? O seu armário, o seu guarda-roupa. É, meu filho, vai ficar mais fácil do que nunca. Meu querido Harley da Colcho Master. Ô, Harley. Você sumiu, meu filho. O que foi? Ué, entendendo você não, ué? Mandando sinal de fumaça, pombo correio. Alô, beijo, abraço pra você. Aqui você nada. O que foi aconteceu com você? Manda essa figurinha aí pra mim, não. Tô bom com você, não. O que foi? Ai, ai, um abraço pra você aí, viu? Obrigado pelo carinho da audiência. Nosso grande parceiro aí, o Harley, né? Olha só. Vamos seguindo aqui com a programação. Atualizando o nosso WhatsApp. As ligações aqui também. O Ciado Alves participando aqui com a gente. Deixa eu ver quem mais aqui, ó. Tem abraço aqui que eu acho que ficou faltando. A Tânia do Santa Bárbara tá ligadinha com a gente aqui. Quem mais? O meu amigo Shortião, né? O Tião da Conferência. Lá no Vila Suzana também tá ligado conosco. Abraço pra vocês todos aí, viu? Olha só. Fica sempre atento, porque aqui na programação da Matéria FM a gente sempre dá dicas muito legais para vocês que estão na sintonia com a gente. E eu vou te dar um alô aqui, pode ser que você ganhe um prêmio com isso aqui mais para frente, tá? Porque é um recado daqueles, tá? 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

0: 9 horas e 48 minutos aqui no Passatempo. Olha aqui pra você ver o que é a audiência da Matéria FM, né? Tava aqui dando um recado lá da parada do lanche do nosso amigo Du e tal. Olha aqui que legal, hein?
1: O Malonzinho, mais importante também. O Du dá uma atenção pra gente, sim. Ele é fora de série. A gente chega, senta, ele faz questão de sair de onde ele tá.
0: Vai
1: ir lá nas mesas, cumprimentar, perguntar se tá tudo bem, se tá sendo bem atendido. O Du é uma joia. Uma joia.
0: Aí, ó. Aí, Du.
1: Ô, Malonzinho, meu aniversário é dia 30 de setembro. Fala tá, com chega. O Du que eu vou lá.
0: Aí, ó. Vai lá. Vai, e vai ganhar o petit gâteau, viu, manequinha? Vai ganhar o petit gâteau. O Du sempre vai lá, né? Sempre vai lá na mesa. Vai filar uma conversinha também. Tu é gente boa, né, Du? Um abraço pra você aí, ó. 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A Iracilda tá ligadinha comigo no Bairro Planalto. Iracilda, um abraço, bom dia. Obrigado pelo carinho da audiência. E os recadinhos pra Sofia aqui também não para. Meu amigo Américo Moreira, no centro da cidade, está ligado conosco. Tá curtindo a programação também. Essa galera que tá chegando junto aqui, obrigado pelo carinho sempre. Faltando 10 pras 10, agora já vem chegando o padre Reginaldo Manzotti, porque evangelizar é preciso sempre.
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0: 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Vamos ver aqui, ó. Vamos ver o que está acontecendo aqui no WhatsApp Matéria. Vamos ver no passatempo.
1: Bom dia.
0: Bom dia.
1: Deus abençoe todo mundo. Marlon, passando para desejar um feliz aniversário para sua filha.
0: Ó.
1: Com muita alegria, com muita saúde, com muita paz. Um abraço, viu? Um beijo no coração dela, viu? Manda uma música pra ela bacana aí, Marlon.
0: Deixa com nós. É a nossa amiga Fabiana, Fabi. É a Fabi do Mangaba, lá do Mangabeiras. Moniquinha já mandou áudio aqui também, já mandou beijo pra você, já mandou abraço. O negócio tá daquele jeito aqui, viu?
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0: Por aqui o negócio tá quente, quente, pelando. E a sua participação valendo. A Rose lá no bairro Vale Verde também tá participando com a gente. Em nome de toda a família aqui já falando. Ó, parabéns, Sofia. Que Deus te abençoe sempre. Ai, ai, que bacana. O John tá falando aqui, aniversário da Sofia hoje. Não é possível, hein? É hoje, adianta. Hoje é um churrasco, meu filho. Lá no Vale Verde você vai ver a fumaça subindo. Vai ser o sinal. Esse é o prefeito de Xerém, vulgo Zeca Pagodinho. Deixa a vida me levar, você gosta, né? Vai, quem mais está participando aqui? A Liliane no Vila Suzana. Oi, Liliane.
3: Bom dia, Sofia. Bom dia, Marlon. Quero falando com a Vila Suzana. Tá me vindo, estão chorando a tal da voz.
0: Chitãozinho.
3: Bom dia, vida, Sofia. Tudo de bom pra você. Aí, Deus abençoe você. Com Deus.
0: Olha o recado pra você aí, Sofia. Olha o recado pra você aí. Valeu, Liliane. Obrigado pela participação. Tô vendo aqui, tem mais recado, mais participações. Bom, gente, daqui a pouquinho a gente está de volta. Vem chegando o Padre Reginaldo Manzotti.
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1: Louvado seja nosso Senhor Jesus Cristo, para sempre seja louvado. Queridos filhos e filhas, eu desejo que realmente a paz esteja com você e que o Senhor Jesus das Santas Chagas possa acolhê-los em suas chagas dolorosas e gloriosas. Hoje, terça-feira, ofereço esse programa a todos os líderes mensageiros das capelinhas de Jesus das Santas Chagas. Ofereço a todas as famílias que recebem as capelinhas e todos os que rezam o terço das Santas Chagas comigo. Hoje, a graça de Deus nos faz celebrar também Nossa Senhora das Dores, um dia depois da exaltação da Santa Cruz. Você já pode mais ou menos entender o porquê. Depois de exaltar a Santa Cruz do Senhor, lembramos de Maria ao pé da cruz de Jesus, Nossa Senhora das Dores. E nós estamos nessa poderosa novena de São Pio de Pietrelcina, pedindo ao nosso grande intercessor da obra, ao grande intercessor na minha vida, São Pio de Pietrelcina, intercede por nós. Eu quero saudar a todos e dizendo que há motivos para você ligar para o seu amigo, sua amiga e dizer: olha, o programa já começou. Lembre, alguém que esteja desavisado, manda no teu grupo do WhatsApp: ó, começou o programa e hoje tem muita coisa, vamos juntos. Saúdo a todos a partir da Rádio Evangelizar, de onde tudo começa. As rádios irmãs, cujos nomes cito neste momento. Saúdo a você pela TV Evangelizar, sinal digital em todo o país, em várias cidades, canal aberto, pelo YouTube Padre Manzotti Oficial. Há pouco fizemos a quaresma de São Miguel Arcanjo, há pouco. Saúdo também pelo aplicativo da Associação Evangelizar é Preciso, em todas as plataformas digitais. Vou lhes dizer e lembrar motivos para você chamar alguém, mandar um WhatsApp, convidar alguém. Hoje, São Pio de Pietrelcina, segundo dia. Hoje, Jesus das Santas Chagas. Hoje, Nossa Senhora das Dores. Então, juntos, irmãos e irmãs, em nome do Pai, do Filho e do Espírito Santo. Amém. Naquele tempo, perto da cruz de Jesus, estavam de pé a sua mãe, a irmã de sua mãe, Maria de Cleofas, e Maria Madalena. Jesus, ao ver a sua mãe ao lado dela, o discípulo que ele amava, disse à mãe: mulher, este é teu filho. Depois disse ao discípulo: esta é tua mãe. Daquela hora em diante, o discípulo a acolheu consigo. Ao pé da cruz de Jesus, e nós exaltamos a Santa Cruz bendita, nossa salvação e redenção, até a morte, morte de cruz. Estava de pé sua mãe, sua irmã. Mãe, a irmã de sua mãe, Maria de Cleofas e Maria Madalena. Maria estava de pé na cruz de Jesus. Maria está de pé nas nossas cruzes, no nosso Calvário. E naquele momento, já entregando a sua vida por nós, nos deu um grande testamento, olhando com amor, Jesus disse à sua mãe: mulher, este é teu filho. maternidade de Maria é estendida a todos nós. A maternidade de Maria é estendida não só a João, mas ela se torna mãe da Igreja, mãe de todos os discípulos de nosso Senhor Jesus Cristo. Disse ao filho: eis aí tua mãe. E ele assumiu, porque daquele momento em diante, ele acolheu consigo. Dois pontos são tão importantes hoje. A maternidade de Maria para com todos nós. E o segundo ponto que me toca muito, ele a tomou consigo. Eu e você somos chamados a tomar Maria conosco, a tomar Maria em nossa vida, a tomar Maria nas nossas labutas. Nossa Senhora, nós queremos ser discípulos de Jesus, nós somos os Joões de hoje. Toma-nos, Mãe. Toma-nos, Mãe, como Mãe. Querida Mãe, na sua maternal bondade, acolha aqueles que estão hoje vivendo uma cruz, a cruz de uma doença incurável, de uma doença crônica que tem que lidar com isso. Você se encontra neste quadro? Uma doença crônica, uma diabetes que não estabiliza, um problema no rim que está por fazer hemodiálise. Nossa Senhora, nós te colocamos, Mãe, as nossas cruzes, as nossas dificuldades. Colocamos o Brasil, Mãe, uma expectativa imensa de paz, de harmonia, de confiança em todas as instâncias de nossa sociedade. Nós precisamos, Mãe, o Brasil precisa. Nossa Senhora, nós colocamos pessoas que estão entregues ao álcool, são teus filhos, e há mães que estão chorando neste momento pelos filhos que se perderam nas drogas, no crack, estão perambulando pelas ruas, perderam o emprego. Nós queremos rezar, Mãe, pelos idosos que se sentem sozinhos. Mãe, Nossa Senhora, a vossa proteção recorremos, Santa Mãe de Deus. Não desprezeis as nossas súplicas em nossas necessidades, mas livrai-nos sempre de todos os perigos. Ó Virgem gloriosa e bendita, Nossa Senhora das Dores, rogai por nós. Nós só começamos e voltamos já. Volte comigo. Há muitas razões de você chamar mais uma pessoa. Voltamos já.

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8: Santificação sem o amor é insuficiente para cancelar a culpa. Santa Catarina de Sena.
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às 9:30 da manhã nós fizemos a quaresma de São Miguel. E Deus colocou no meu coração a necessidade de rezar pelos sacerdotes. Por isso, eu gostaria muito, se você fez, ok? Mas se não fez, depois deste programa, faça hoje. Claro que nós temos a nossa intenção geral. Eu também tenho a minha, nessa quaresma de São Miguel. Tenho as minhas causas, minhas lutas. Uma delas, você sabe, é poder começar as obras na Terra Prometida. Mas hoje eu senti a necessidade de colocar pelos sacerdotes, pelo padre da sua paróquia e pelos padres que também enfrentam lutas. Aqui e acolá nós escutamos a grande maioria dos padres muito fiéis, mas também padres que têm lutas pessoais, padres que infelizmente tiraram a vida e assim por diante. Isso não é novidade. Rezar pelos padres que têm suas lutas. Reze pelo padre da sua paróquia e pelos padres de modo em geral. A quaresma de São Miguel, faça depois deste programa emendado. Vamos juntos acreditar. São Miguel, príncipe, guardião e guerreiro, defendei os nossos sacerdotes, os sacerdotes de teu filho Jesus. Filhos queridos, daqui a pouco eu presto uma homenagem às mensageiras das capelinhas de Jesus das Santas Chagas e vou lançar um desafio. Mas primeiro, filha de Deus, que a paz de Jesus esteja com você. Alô? Filha de Deus, seja bem-vinda. De onde você fala?

0: eu me perdi de mim mesma. Eu estava num relacionamento há 5 anos, onde, por escolhas erradas e conscientes, eu traí o meu parceiro. E assim que ele descobriu, ele ficou com muita raiva, terminou o nosso relacionamento. E nisso eu tentei tirar minha própria vida, 2 dias depois. Quando eu fiquei na UTI, foi o momento, inclusive, em que eu encontrei o canal do padre. E desde então eu tenho rezado todas as noites pedindo para que Deus possa me perdoar pelo que eu fiz, para que eu possa melhorar, para que eu possa ser uma mulher digna. E eu ainda tenho esperanças de conseguir o perdão do meu namorado e reconstruir o nosso relacionamento. Certo. Após tudo isso, passaram-se alguns dias ainda em muita oração, fazendo a quaresma, participando da quaresma de São Miguel Arcanjo. Na sexta-feira, eu sofri um acidente de carro muito feio e, graças a Deus, eu não sofri um arranhão.
1: Certo. Filha, o que você partilhou são muitos pontos difíceis, mas não impossíveis de uma mudança. Primeiro, você fala que enfrenta uma depressão há 19 anos. E eu pergunto, como você tem enfrentado essa depressão? Procurou ajuda?
0: Tem sido desde que eu tinha 19 anos.
1: Certo.
0: Eu tenho 22 agora,
1: tá.
0: Eu tenho buscado ajuda médica e agora eu tenho me reaproximado de Deus em busca de ajuda espiritual também.
1: Espiritual, perfeito. Esse é o caminho. Não abandonar os recursos da medicina, que são um braço estendido de Deus, e se aproximar de Deus. Depois, você se arrepende, você se arrepende da traição?
0: Profundamente.
1: Então, o caminho para a cura é uma boa confissão. Você procurar o sacerdote da sua paróquia e fazer uma confissão. É muito importante, filha. Nós,
0: certo,
1: às vezes, não sabemos medir o poder, a eficácia, o valor de uma confissão bem feita. Mas é de grande importância. Então, lhe dou um conselho. Procure um padre, faça a sua confissão, cumpra a sua penitência e a vida vai ter que seguir. Neste a vida vai ter que seguir, você tem que se perguntar. Você que disse, eu quero retornar o relacionamento. Você falou isso?
0: Sim.
1: É o que você deseja. Mas a pergunta é, o que não estava bom que te fez, você falou, em consciência, trair? O que não estava bom no relacionamento?
0: Eu sentia falta da presença dele em alguns momentos em que eu precisava pedir por essa presença. E ao invés de comunicar, ao invés de me expressar, como todos os casais devem fazer, eu escolhi me fechar até que outra pessoa apareceu e preencheu um espaço em mim que deveria ter sido preenchido pelo meu namorado. E eu, nesse momento eu tomei uma ação consciente.
1: Sim, só que a pergunta continua, eu faço, reformulo. Voltar a este relacionamento, voltar, por quê? Se ele deixava um vazio no seu interior.
0: Eu acredito que se eu tivesse comunicado, poderíamos ter encontrado juntos uma solução, porque apesar disso foram 5 anos muito felizes da minha vida, 5 anos de muito companheirismo e essa ausência dele, se nós dois tentássemos, se fosse da vontade dele também, eu acredito que poderíamos ter enfrentado juntos.
1: Eu digo isso porque às vezes você só vê como única alternativa retornar. Na verdade, por que você não começa a pedir a Deus, Senhor, eu quero formar uma família? Mesmo porque vocês estavam 5 anos se relacionando e nunca pensaram em casamento. Nunca pensaram em colocar um sacramento tão importante para constituir uma família. Então tinha algo errado. Já começou errado. Depois você fala que existia um vazio. Então, talvez hoje, a opção mais fácil é voltar ao aquilo que te fazia estar segura. Mas aquilo que fazia estar segura não te preenchia. E não caminhou para uma maturidade afetiva, porque é normal, e você que quer levar uma vida em Deus e está buscando uma vida de espiritualidade, é não viver junto, não morar junto, mas é ter um relacionamento que leve a um processo de namoro, noivado, casamento. Você entendeu, filho de Deus?
0: Entendi.
1: Então comece a pedir a Deus, será que esta pessoa, Senhor, me mostre? Será que eu não estou agora vivendo só uma carência, querendo voltar atrás em algo que não me preencheu? Peça a Deus, de fato, eu quero constituir uma família, se for Ele que seja, mas que seja de verdade. Que Deus te fortaleça. Espero ter ajudado você a refletir. Mas procure um sacerdote por uma boa confissão. Parabéns por se voltar para Deus. E antes do sacristão nos tirar do ar, prometa que nunca mais vai atentar contra a tua vida. Prometa.
0: Prometo nunca mais atentar contra a minha vida.
1: Amém. Eu volto. Amém. Já.
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0: Eu atendi e convido que rezemos por esta filha de Deus de São Paulo, no anonimato. Sua grande batalha, filha, é pela vida. Você prometeu nunca tentar contra ela. E se você entrou nessa quaresma de São Miguel, pedir que Deus te leve à realização de um sonho, à família, e começar certo. Pode ser até ele, mas que seja um caminho para constituir uma família. Filha de Deus de São Paulo, acompanha pelo YouTube, também nos transmite a Rádio 9 de Julho, Cardeal Arcebispo Dom Odilo Pedro Scherer, da Arquidiocese de São Paulo. Eu vou para a leitura orante, nós estamos na leitura dos profetas e onde começamos Samuel. Mas antes, eu quero lançar um desafio. A pessoa que ligar aqui, nós estamos hoje celebrando as dores de Nossa Senhora das Dores, e falar as sete dores de Maria, eu quero presentear com dedicatória e enviar um livro inabalável. Com fé, a tempestade vai passar. Portanto, fique atenta, telefonista. A pessoa que ligar e souber para falar as sete dores de Maria, Nossa Senhora das Dores, vai ganhar de presente um livro hoje inabalável. Com fé, a tempestade vai passar. Mas dado que sinto necessidade de explicar um pouco mais o contexto de Samuel, nós vamos direto. Bíblia aberta, cartilha de oração.
1: Dá-me a palavra certa na hora.
0: E hoje, 1 Samuel, capítulo 3, versículo 1, seguintes. 1 Samuel, capítulo 3. Versículo 1, seguintes. Ouçamos, preste atenção, pega a tua Bíblia. 1 Samuel, capítulo 3, versículo 1. Aprenda sobre a palavra de Deus, é mês da Bíblia. Samuel ainda era menino e ajudava Eli na adoração a Deus, o Senhor. Naqueles dias, preste atenção nesta frase. Poucas mensagens vinham do Senhor e as visões também eram muito raras. Naqueles dias, repito pela importância, poucas mensagens vinham do Senhor e as visões eram muito raras. Certa noite, Elias, já quase cego, estava dormindo no seu quarto. Samuel dormia na tenda sagrada onde ficava a Arca da Aliança, e a lâmpada de Deus estava acesa. Então, o Senhor Deus chamou Samuel. Samuel, estou aqui, respondeu Samuel. Então, correu para onde Eli estava e disse, o Senhor me chamou, estou aqui. Mas Eli respondeu,

0: respondeu: eu não te chamei você. Volte para a cama. E Samuel voltou. Então o Senhor Deus tornou a chamar Samuel. O menino se levantou, foi onde estava Eli e disse: o Senhor me chamou, estou aqui. Mas Eli tornou a responder: eu não chamei você, filho. Volte para a cama. Samuel não conhecia o Senhor, pois o Senhor ainda não havia falado com ele. Versículo 7. Samuel não conhecia o Senhor, pois o Senhor ainda não havia falado com ele. Aí o Senhor chamou Samuel pela terceira vez. Ele se levantou, foi aonde ele estava e disse: o Senhor me chamou, estou aqui. Então Eli compreendeu que era o Senhor quem estava chamando o menino e o ordenou: volte para a cama. E se ele chamar outra vez, diga: fala, Senhor, pois o teu servo está escutando. E Samuel voltou para a cama. Então o Senhor veio e ficou ali. E havia feito como antes, disse: Samuel, Samuel. Então Samuel respondeu: fala, pois o teu servo está escutando. Esta é a palavra do Senhor da vocação de Samuel. Mas eu sinto necessidade de explicar um pouco mais o contexto de Samuel. O livro de Samuel começa num período muito importante na história de Israel. O povo ainda não tinha reis. Era um período dos juízes, em que diferentes líderes surgiram para conduzir o povo no momento de crise. Lembre de Sansão, lembre de outros juízes. Mas o livro apresenta uma situação espiritual preocupante. O povo estava vivendo uma espécie de silêncio de Deus. Você escutou aquele texto? Naqueles dias, poucas mensagens vinham do Senhor, e visões também eram muito raras. Israel não estava somente enfrentando um problema político. Havia uma crise da escuta da palavra de Deus. Quem é Samuel? Ouvimos ontem. Samuel é filho de Ana, que era estéril, você lembra? Havia rezado e Deus tinha lhe dado o filho. Quando Deus atende a oração, ela cumpre a promessa que tinha feita. E ontem nós escutamos que ela levou, depois de ele ter desmamado, Samuel aos cuidados de Eli, para que servisse ao Senhor no templo. Portanto, Samuel está no ambiente do santuário, próximo do sacerdote Eli, dormindo na tenda. E Eli estava velho. Samuel está perto das coisas de Deus, mas o próprio texto diz: ele não conhecia o Senhor. Versículo 7. Pois o Senhor ainda não havia falado com ele. Atualizemos isto. Quantas vezes nós estamos na igreja e não conseguimos identificar a voz de Deus? Quantas vezes nós estamos há anos numa vida de caminhada de igreja, de pastoral, de grupo de oração, escutando o Padre Reginaldo, rezando o terço, mas não ouvimos a voz de Deus? É verdade que existia Eli, mas Eli representa uma geração sacerdotal que está chegando ao fim, porque seus filhos, que eram para ser bons sacerdotes, não o eram. Samuel representa uma nova geração que Deus está preparando. Deus chamou Samuel: eis-me aqui. Essa resposta é importante para mim e para você. Eis-me aqui, Senhor. Num primeiro momento, Samuel confunde e acha por três vezes que é Eli que o está chamando. Não conhecia o Senhor. Nós vamos para o intervalo e voltamos refletindo sobre esta vocação de Samuel. Aprenda a catequese, aprenda a Bíblia, povo de Deus. Mês da Bíblia, mês das Santas Chagas. Eu volto já, volte comigo.
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0: por três vezes, Samuel, escuta Samuel, Samuel, e ele diz prontamente: eis-me aqui, Senhor. Esta é uma atitude que nós devemos ter sempre: eis-me aqui, Senhor, estou aqui. Na terceira vez ele diz: não sou eu, é Deus que está chamando. Então diga: fala, Senhor, que teu servo escuta. De um lado vemos a prontidão de Samuel: se levanta, acorda, eis-me aqui, Senhor. Eu digo para você: acorde, acorde, acorde desse sono, acorde desse torpor, da preguiça, acorde desta omissão e diga: eis-me aqui, Senhor. Mas principalmente, a última parte é importantíssima. Quando Deus fala, Samuel reconhece que é Deus, ele diz: fala, Senhor, que teu servo escuta. Fala, Senhor, teu servo escuta. Senhor, eu tomo esta palavra na minha vida. Fala, Senhor, nos meus problemas, eu te escuto. Fala, Senhor, nas decisões que devo tomar, teu servo escuta. Fala, Senhor, o que queres de mim, o teu servo escuta. Se você vai dizer: Deus está em silêncio, será que Ele está em silêncio ou estamos fazendo muito barulho externo? Mas o pior de todos é o barulho interno. Dentro de nós, que não escutamos, não conseguimos ouvir a voz de Deus, diga para você mesmo: em meio à tempestade, em meio à noite escura, em meio aos seus problemas, fala, Senhor, o teu servo escuta. Esta foi a leitura orante de hoje. Passe para quem você sabe que está precisando de uma palavra diferenciada. Depois, fica no YouTube. Final da tarde, entra como recorte. Mande, use o link para enviar para os amigos, para as amigas. Há muita gente que não consegue ouvir a voz de Deus, há muita gente perdida, há muita gente que está desiludida, há muitas pessoas que se perderam na caminhada, e a palavra hoje é: fala, Senhor, teu servo escuta. Eu lancei um desafio, que as pessoas, alguém que ligasse pudesse dizer as sete dores de Maria. Hoje é dia de Nossa Senhora das Dores, propositalmente um dia depois da exaltação da Santa Cruz. Eu quero dar de presente o livro Inabalável. Aproveito para dizer que você encontra em todas as livrarias do Brasil. Leia, é uma releitura do livro de Jó, até para entender por que tanto sofrimento, como lidar com o sofrimento. Se a nossa vida às vezes se assemelha de Jó por várias razões, como devemos agir quando os amigos tentam nos tirar do bom caminho, quando as pessoas mais próximas nos viram as costas, como entender o que estamos passando? Bom dia, Stephanie.
1: Stephanie. Bom dia, Pat.
0: É Stephanie.
1: Bom dia, Pat. É Stephanie.
0: Seja bem-vinda, Stephanie. Você fala de onde?
1: Eu falo de Itaguara, Minas Gerais.
0: Itaguara, Minas Gerais. Como é que você me acompanha?
1: Aqui eu acompanho pela TV Parabólica Digital.
0: Certo.
1: E acompanho pelo aplicativo também.
0: Tá certo. Você quer partilhar sua vida ou você quer falar as dores de Maria?
1: Eu quero falar sobre...

0: Que bom.
1: Aí, eu quero colocar também o meu cunhado Reginaldo.
0: Opa, meu xará.
1: Isso. Ah, aí o meu sobrinho Igor Gabriel e Maria Cecília.
0: Tá.
1: A minha sogra que te acompanha também, ela deve estar te escutando, a Maria Cleusa.
0: Tá bom.
1: É, o meu cunhado Luiz Davi.
0: Pois não.
1: E eu quero colocar, o padre, todos os meus outros familiares, meu tio também que está passando por uma situação meio complicada, que está passando muito mal.
0: O nome dele?
1: É José Bernardino.
0: Tá bom. Fique na linha, eles vão puxar, porque eu preciso do seu endereço. Tá aí a Stephanie participou, falando as dores de Maria. O senhor não vai explicar as dores de Maria? Eu farei o sermão de hoje ao meio-dia, convido todos a acompanharem hoje Jesus das Santas Chagas. Inclusive, quero agora prestigiar aqueles que mandam as suas fotos logo depois do intervalo. Hoje a missa ao meio-dia, não esqueça, acompanhe pela TV Evangelizar, pelo aplicativo, pelo YouTube Padre Manzotti, a Stephanie de Itaguara, Minas Gerais, aplicativo Parabólica Digital, lá tem a rádio Sagarana FM, Bispo de Oliveira, Dom Miguel Ângelo Freitas Ribeiro. Filhos queridos, torne-se um associado agora nesse intervalo, torne-se agora. Ligue e diga, olha, eu gostaria de ser um mensageiro da Capelinha de Jesus das Santas Chagas. 0800-410-6060, 41-3221-6060. Eu volto já.

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0: Como prometido, já está o livro ali com a dedicação para Stephanie, será enviado, com certeza. Adquira este livro inabalável. Queridos irmãos e irmãs, hoje é aniversário da Rádio Aliança FM, Jaguariaíva, Paraná, Cafelândia FM, de Cafelândia, Paraná, Flor do Vale FM, Taquaruçu, Mato Grosso do Sul, Livre FM de Milagres, Ceará, Sairé FM, Sairé, Pernambuco. E quero prestigiar os grupos das Capelinhas de Jesus das Santas Chagas. Lembrando que de hoje a 8, terça-feira que vem, na Semana das Santas Chagas, às 19 horas, nós teremos um encontro com todas as capelinhas presencial e também através da TV e dos meios de comunicação. Terça-feira que vem, às 19 horas, encontro das capelinhas. Mas eu quero hoje... E aqueles que mandaram fotos, a Célia Maria Holanda Cavalcante Rossi, de Brasília, Distrito Federal, meu grande abraço. Regina de Lourdes Moreira Silva, de Caetanópolis, Minas Gerais. Maria José da Costa, Gurinhém, Paraíba. Vanderlei Aparecida dos Santos, Timbó, Santa Catarina, você percebe? Nos vários estados, quase todos os estados. Maria da Conceição Oliveira, Fortaleza, Ceará. Talita de Oliveira Ortolani, Vila Velha, Espírito Santo. Maria Lúcia Cardoso Cristianini, Dourados, Mato Grosso do Sul. Vanilda Mâncio da Silva, Cacoal, Rondônia. Maristela Vieira Carrelhos, Belo Horizonte, Minas Gerais, TV 16.1. Rosália Teixeira do Nascimento, Brejo, Maranhão. Torne-se o mensageiro da Capelinha de Jesus das Santas Chagas. Faltam 6 dias para a festa das Santas Chagas. Quero lembrar, semana que vem, gente, tire para estar conosco. A programação, você fique sabendo toda a programação no evangelizarepreciso.com.br. Nós teremos show com o Padre Dalpozo. Eu também farei um show quarta-feira, segunda-feira abertura, terça-feira encontro das capelinhas à noite, quarta-feira São Pio de Pietrelcina, quinta começa a... Nós temos o Rede Vida com público, depois temos também na quinta início do tríduo, sexta, sábado, a procissão luminosa, venha com velas pelas ruas de Curitiba, é um momento de graças e bênçãos, e domingo as chagas gloriosas. Quero lembrar também que dia 3 de outubro celebrarei a missa do terceiro dia do tríduo de São Francisco de Assis, no Santuário São Francisco de Assis, lá no Xaxim. A convite do Padre Kleine estarei celebrando. E também tenho Evangelizar é Preciso, Fortaleza Inabalável, dia 31 de outubro. Tudo isso, gente, peço orações, porque é com as vossas orações que nós conseguimos levar adiante esta grande missão. E agora, povo de Deus querido, pegue o seu jornal do evangelizador e vamos a essa novena que eu digo, é forte. Pede grande, porque estamos pedindo a São Pio de Pietrelcina, segundo dia.
1: Padre Pio, Santo Pio,
0: ó Jesus, fonte de amor e misericórdia, nós vos agradecemos por nos terdes dado São Pio de Pietrelcina como sinal vivo de vossa paixão, morte e ressurreição. A ele destes as vossas próprias chagas, que São Pio carregou com serenidade e força

o mundo a vossa compaixão. Por isso, por intercessão deste grande santo, São Pio de Pietrelcina, dai-nos a graça que tanto necessitamos. Qual é a graça que você quer pedir? Qual é a graça que você quer suplicar? Peça grande, São Pio, Padre Pio, intercede a Deus por nós. Jesus, a exemplo de São Pio, dai-nos a graça de nos unir à vossa paixão, nos abrigar em suas santas chagas e desfrutar da sua gloriosa ressurreição. Jesus, por intercessão de São Pio, concedei-nos as graças de que necessitamos para realizar neste mundo a nossa vocação e a nossa missão. São Pio de Pietrelcina, ajudai-nos a viver como cristãos, a buscar o perdão e a cura de nossas feridas. Quais são elas? Lembre o seu pedido. São Pio de Pietrelcina, dai-nos mais amor e Eucaristia. São Pio de Pietrelcina, curai nossas feridas pela confissão. São Pio de Pietrelcina, fortalecei os enfermos. São Pio de Pietrelcina, animai a nossa vida de oração. São Pio de Pietrelcina, rogai por nós. São Pio de Pietrelcina, rogai por nós. Amém. O Senhor esteja convosco. Ele está no meio de nós. Abençoai, Senhor, a água, os remédios, as fotos, as roupas dos enfermos, por intercessão de Nossa Senhora de Guadalupe e Nossa Senhora do Carmo, São Pio de Pietrelcina, nos méritos das Santas Chagas, Pai, Filho e Espírito Santo. Amém. Se você não fez a quaresma de São Miguel, faça agora, rezando pelos sacerdotes. Eu me despeço com o terço das Santas Chagas. Evangelizar é preciso.

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11: Tô de volta, 11:03. Por aqui é hora de alôzão, bom dia. Bom dia pra Tânia no Central, bom dia pro Kaique lá na Cacá, bom dia pra galera lá no Centrão da cidade, o Jeová no centro da cidade, o Sérgio do Depósito, alô Sérgio! Maria da Conferência lá no Vila Suzana, um abraço, pessoal da WA, também o Júnior França.
12: Vai mandando seu alô.
11: Audiência internacional da Martelli FM também manda alô. A Elaine no bairro Central, todo o pessoal, meu amigo Marquinho também lá do Cerrado, a Elaine, o João, né? A Mariana Alves, alô Mari, um abraço pra você aí, viu? Quem mais tá curtindo? Quem mais? O Nico Ferrujo, o Thiago, Thiagão do Uber, o Thiagão da agência, alô Thiago! O Walter Gil no Duque de Caxias, a Marilza lá em Contagem, o Kleber Lopes aqui no bairro Nossa Senhora do Rosário, meu amigo Pedro Paulo e toda a galera do Oiflor, obrigado pela audiência e o carinho de vocês. Daniel Paulo Venâncio, também a Gil Silene no bairro Imperatriz, um abraço para todos vocês aí, viu? Na programação de hoje, do nosso passatempo, um dia especial, né? Hoje tem gente soprando velhinhas aqui na Martelli. E a sua participação tá valendo. Orar e Ação é o nome dessa canção de Israel e Rodolfo.

por aqui, 11 horas e 17 minutinhos. Está aí Felipe Rodrigo, ignora. Passou por aqui ainda, Vou Pro Sereno, Na Boca do Povo. Israel Rodolfo, Orar e Ação. Música linda, né? Ainda Rafa e Júnior, na Música da Semana com Zé Felipe, A Cara do Rolo. E a sua participação está acontecendo no nosso WhatsApp 319-9666-1699. Vamos que vamos, vamos que vamos. O pessoal tá mandando aqui os recadinhos. Vamos ver aqui de onde que a gente tem participação nesse momento, ó. Vamos pela localização do município de Matheus Leme, pode ser? Chegando participação do Vila Suzana, bairro Mangabeiras, bairro Vale Verde, Nossa Senhora do Rosário, bairro Central, Nossa Senhora do Rosário de novo. Mais participações aqui do bairro Vale Verde, Azurita, Consenza, Santa Bárbara, pessoal do centro, Juatuba novamente, pessoal do centrão da cidade, Azurita, Juatuba. Muita gente participando por aqui, viu? Pessoal lá do bairro Bom Jesus, pessoal do bairro Central também, chegando aqui de bom dia agora. Lá vem chegando. Muito bem. WhatsApp liberado para você. Lembrando que daqui a pouquinho, às 11h30 da manhã, os aniversariantes do dia. Não deixa pro finalzinho não para você mandar, sabe por quê? Agora tem a propaganda eleitoral gratuita obrigatória, né? É. Ainda aquela embolada aqui no meio de campo. A gente tem o nosso quadro hoje aqui de maneira muito especial, abraçando a Sofia Estefânia, né? A nossa querida Sofia hoje está completando mais uma primavera, né? Essa pessoa bacana, especial, que está sempre aí fazendo o nosso dia, né? Mais alegre, mais feliz, com toda a sua presteza, né? O seu jeitinho, atendendo toda a turma aqui da rádio. Então, hoje é um dia muito especial para todos nós. E claro, várias outras pessoas especiais que merecem e claro que devem sim ser lembradas aqui no nosso quadro Campeão de Audiências. Então, tem alguém soprando velhinhas aí, tem uma pessoa especial aí na sua vida, na sua casa, na sua família, que está de bem com a vida, participe com a gente também mandando o seu recado. Beleza? Recado dado. Então anota aí porque já tem os aniversariantes do dia. Manda um abraço pra galera lá da Pietá, né? A Marmoraria Pietá, meu amigo Pedro, a Michele e toda a galera, todos os colaboradores lá da Pietá, né? Pedrão que tá sempre aí também fazendo um trabalho super legal e ligado também na Matelha FM, né? Pessoal das obras, a turma da construção civil, né? Pessoal que tá sempre aí, a gente tem uma galera aí da construção civil, pessoal faz um trabalho muito bom e sempre com radinho na Matelha FM, né? Estão sempre sintonizados aí aos quatro cantos da cidade, estão numa obra aqui, depois já pula para outra lá e sempre sintonizando Matelha FM. Isso aí é o que há de melhor, né? A gente fica numa alegria gigante. 11 horas e 20 minutos agora.

0: Aí, 11 horas e 23 minutos, meu amigo Everton. Everton lá da Touch Perfumes também tá aqui ligado com a gente. Tô sempre falando da Touch Perfumes aqui, né? Bom demais. 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Um abraço pra vocês todos, viu? O Everton, Touch Perfumes em Matheus Leme é sucesso, viu? 11 horas e 23 minutinhos, pode mandando aí o seu recado, o WhatsApp, como eu disse, tá daquele jeito, do jeitinho que a gente gosta, do jeitinho que a gente acha bom. A gente vai mandando alô pra galera, fiquei sabendo que hoje a fumacinha vai subir, hein? Fiquei sabendo que a fumacinha vai subir e vai ser daquele jeito.
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0: por aqui, Cristiano Araújo. O que temos pra hoje é saudade. Nosso eterno. Maus Bocados. Daqui a pouquinho, já já os aniversariantes do dia, hein?
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0: É matéria. Minha amiga Tereza tá ligadinha lá no Duque de Caxias. Eduardo Costa. Imagina eu.

0: Olha aí, gente, recado legal, é recado compartilhado aqui no nosso Passatempo. E isso eu vou te falar, isso a gente tem feito, né? 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É ou não é? Faltando 20 pro meio-dia. Vamos rapidinho, já os aniversariantes.
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0: De volta, 11h42, o que é que acontece agora? Vamos?
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0: 11h43, nosso quadro campeão de audiência. É o momento em que a gente abraça, que a gente comemora, que a gente faz festa com pessoas especiais, né? E pessoas especiais merecem sim todo o carinho, todo o amor do mundo. Numa data como essa, e não só, né? Numa data como essa, porque o verdadeiro presente a gente já recebe, né? Quer ter a companhia, quer ter a presença, quer ter a alegria de estar junto, né? A alegria de existir. E a gente abraça com muito carinho hoje, vocês já sabem, né? A Sofia tá de bem com a vida, gente. A nossa querida Sofia. A Sofia que ocupa um lugar muito especial no coração de toda a nossa equipe, dos ouvintes também, eu tenho certeza, né? Porque ela é uma paixão, um amor com os ouvintes aqui, viu? No dia a dia que eu vou te contar, viu? É... Os ouvintes estão com tudo com a Sofia, que ela, até hora que ela até me puxa saco dos ouvintes aqui, sabe? Ela faz questão de verdade. E é um orgulho danado pra gente, né? A Sofia é tudo de bom e a gente tá chegando com o nosso quadro abraçando você, Sofia! Olha, Sofia, parabéns por essa primavera, viu? Que Deus abençoe sempre os seus passos, te guiando sempre para o caminho do bem. Você é uma pessoa maravilhosa e a nossa princesa. Amo você e amo muito essa família. Tudo de bom, viu? Abraços aqui em nome da Tereza, lá no Duque de Caxias, te abraçando, viu? Te desejando tudo de melhor. Tereza e toda a família, né? O Edivaldo, a galera toda te desejando aí muitas primaveras, Sofia! Olha só, Sofia, que seu dia seja de muita celebração, abraços apertados e sorrisos sinceros, viu? Te adoramos demais. Abraço que você recebe aqui mais uma vez da Eunice, aqui no bairro Nossa Senhora do Rosário. É, meu pai, esse telefone não parou um minuto aqui hoje. Quando o pessoal conseguiu falar com a Sofia, aí a turma tranquilizou. A Sofia tá na área, tá aqui, tá com o radinho ligado ali no último volume. Quando acabar o quadro dos aniversariantes, quem quiser falar com a Sofia também, tá? Ela tá por aqui. Abraços pra você, Sofia. Tudo de bom na sua vida, na sua jornada. Você merece ser feliz demais. A Sueli, lá no Queiroz, também nos Queiroz, te abraçando e te desejando tudo de bom. Ai, ai, essa Sofia, viu? Sofia, feliz aniversário. Que seus sonhos se realizem e que a felicidade transborde em seu coração. Abraços que você recebe aqui do Vinícius, companheiro, lá no centro da cidade. Né, Vinícius? Vinícius tá ouvindo a gente na Alexa e te abraçando, tá, Sofia? Agora a perguntinha, Sossô, você sabe que tá todo mundo com ela na ponta da língua, né? Não sei como é que você vai fazer. Não sei se você vai conseguir escapar dessa não, tá? Porque o negócio tá daquele jeito, viu? Meu Deus do céu! Meu Deus do céu!
2: Oi, meu amigo Marlon.
0: Opa!
2: Aqui, você fala essas palavras aí na hora do aniversariante, tá?
0: Ah, aqui, ó. Essa aqui, ó.
2: Ô, meu amigo. Tem aniversariante hoje, Sofia?
0: Tem.
2: Não tá sabendo, não. Gostaria de desejar tudo de bom pra ela. Que Deus abençoe a ela. Que essa data vai repetir por muitos e muitos anos da vida dela.
0: Amém.
2: Abraço aí. Bem apertado. Tudo de bom pra ela aí, viu? Mil estrelas brilhando ao redor dela. Diz pra ela, sorria, Sofia, hoje é seu dia, amiga.
0: Sorria, Sofia, hoje é o seu dia. Tá aí o carinho da audiência. Orlândia te mandando aí esse recadinho lá em Azurita, ligada na Matéria FM. E mandando muita energia positiva pra você, viu, Sofia? Te parabenizando nessa data. A Ju tá participando aqui, parabéns, Sossô, que Deus abençoe sempre você, te gosto demais, da conta, Sossô. É a Ju lá na Bolsa Boa, Bolos Caseiros, também mandando aqui aquele recado especial pra você. E tem um recado aqui também, ó, ó o Marlonzão aqui, ó.
3: Olá, aniversariantes do dia. Parabéns, Sofia, parabéns, Sossô, minha linda, minha amada, a nossa amada. Muitos anos de vida, muita saúde, felicidade, sucesso. E nunca se esqueça, viu? Você é muito amada por todos. Você é uma pessoa especial e por isso, com certeza, merece toda a felicidade do mundo. Tudo de bom, felicidade sempre. Mamãe te ama, papai, irmão e os ouvintes da Matéria FM também. Grande abraço. Deus te abençoe, filha.
0: Ê, Sossô! Ê, Sossô! Rapaz, eu acho que lá em casa deve ter gente meio emocionada, viu? Se eu conheço. Dona Soraya te abraçando, o paizão aí. Todos desejando pra você, toda a nossa família, né? Tem um orgulho imenso de você, viu, Sofia? Vamos ver o que mais? Vamos ver o que mais? Ah, paraná, paraná, paraná. Parabéns, Sofia!
4: Meus parabéns, viu, Sofia? Que Deus te abençoe muito e que você continue essa pessoa super bacana que você é. Muitas felicidades aí pra você. Fica com Deus.
0: A Maria Lúcia, também a Luísa, nossa querida Luísa, te abraçando, viu, Sofia? Marlon, bom dia! Parabéns pra Sofia hoje, né? Sofia, que Deus abençoe você hoje e sempre. Muita saúde, paz, felicidades. Continue sendo essa pessoa maravilhosa que você é, educada, carinhosa, viu? Beijos no coração. Alexandra Cristina, no bairro Central, te abraçando e te desejando tudo de bom, Sofia!
5: O Marlon.
0: Opa.
5: Bom dia mais uma vez.
0: Opa.
5: Um abraço pra Sofia, tá? Deus abençoe dela, nos anos de vida e saúde.
0: A nega.
5: Muita paz, muita felicidade, né? Um sonho ser realizado, muita sabedoria, tá? Tudo de bom pra ela, tá?
0: Deixa com nós.
5: Ganhando mais ano, e ela tá itinendo aí de bondade. Tá bom?
0: Amém.
5: Obrigada, viu? Deus abençoe.
0: Valeu, nega! Tá nega do Telecena, não, princesa.
5: Bom dia,
0: abraçando aqui você nessa data, viu, Sofia? Te desejando aí tudo de melhor. Bom, vamos lá. Paulo Aquinha tá aqui, ó. Ô, Sofia, feliz aniversário, viu? Hoje eu não quero apenas te desejar parabéns, quero agradecer a Deus pela sua vida, tá, Sofia? Em um mundo onde tantas pessoas passam por nós sem deixar marcas, você é uma daquelas raras pessoas que deixam um pedaço do coração. Sua amizade é um presente que o tempo não consegue apagar. Você esteve presente em momentos que ninguém viu, me fez sorrir quando eu queria chorar e muitas vezes foi luz quando parecia escuro. Você é alegria, viu, Sossô? Que esse novo ciclo seja repleto de bênção, saúde, amor, momentos inesquecíveis e que Nossa Senhora de Guadalupe cubra a sua vida com seu manto de proteção, viu? Parabéns, minha amiga, que seus dias sejam tão lindos quanto o bem que você espalha por onde passa. Te amamos. Os votos aqui do Paulo Aquinha, né? Te abraçando aí, viu, Sofia? A dona Evinha, o senhor Hélio, a Gisele, o Riquinho, o Antônio, a Helena, todos aqui dizendo que te amam de montão. Parabéns, Sossô! Essa Sofia tá com tudo e não tá prosa, hein? Ah, mas essa fumacinha... Calma que eu vou perguntar, gente. Calma que eu já vou perguntar. Tem mais recado? Deixa eu ver quem chega aqui, ó.
6: Bom dia.
0: Bom dia.
6: Beleza?
0: Bom.
6: Acho que é mandar os feliz aniversário pra Sofia, eu, a Rose, Miguel e Isaías. Toda a família.
0: Aí, que Deus família bacana.
6: Ilumine, proteja ela, muita saúde, paz, proteção de Deus.
0: Amém. Tá aí, ó, um abraço do Geraldo Gregório, toda a família, Rose, os meninos também, abraçando você, viu, Sofia? Vamos lá aqui para mais um recadinho.
5: Eu sei conversar com você, mas hoje não tem como, né?
0: Ela chegou.
5: Mas eu vou te desejar parabéns, viu, que Nossa Senhora precisa te dê muitos anos de vida, muita saúde, felicidade, que cumpra o seu manto sagrado, você, que você seja muito feliz, viu?
0: Ah, isso eu sou.
5: Que você seja essa amiga tão carinhosa que você é. Não comigo, mas com todos, tá bom? Que Deus dê muitos anos de vida, muita saúde e felicidade. O Asman também manda um abração pra você, viu? Felicidade, viu, Sofia?
0: Aí, ó, Luzia da Conceição, te abraçando também, o Alisson. Com muito carinho, né, Luzia? Abraçando a nossa querida Sossô. Mas cedo tava difícil aqui de falar, né? Tava difícil de falar mais cedo. Ó, a Conceição tá aqui participando. Ô, Sofia, parabéns, feliz aniversário. Que Deus te abençoe sempre, felicidades. São meus votos, viu? A Conceição, lá do bairro Central, te abraçando, Sofia, te desejando tudo de bom. Sofia, uai, hoje é seu aniversário, é? Muitos anos de vida, saúde, paz, prosperidade. Só felicidades pra você e muitas bênçãos, viu? Abraço do Jonathan e toda a galera da Escala Móveis. A Rose tá aqui falando também, a Rose mandou aqui também, falou, Rose, ô, Sofia, parabéns, viu? Deus abençoe você muito, menina. Eita, coisa boa. A nossa amiga Fabiana do Mangabeiras também, a Fabi abraçando você, desejando tudo de bom.

0: Mais recadinho, choveu, Sofia.
1: E Marlon, bom dia. Deus abençoe todo mundo. Marlon, passando para desejar um feliz aniversário para a Sofia. Com muita alegria, com muita saúde, com muita paz. Um abraço, um beijo no coração dela, viu? Manda uma música pra ela bacana aí, Marlon.
0: Eita! A Fabi lá do Mangaba participando com a gente. Deixa eu ver aqui, ó. Para não perder o fio da meada. A Liliane do Vila Suzana tá mandando um abraço também. Deixa eu ver quem mais aqui. Senão o pessoal me xinga, né? Senão o pessoal me xinga. Vamos ver.
2: Eu sou quase indo para a Parada de Minas. Pedir para você passar uma mensagem para minha querida Sofia, aniversário dela. Meus parabéns, viu?
0: Opa!
2: Faz uma mensagem bem bacana para ela. Para que é o Américo. E a Branca está lá no hospital de Nossa Senhora de Conceição, lá em Parada de Minas. Ela está entubada, então de forma que não pode falar nada, mas eu, em nome dela, nós estamos mandando um grande abraço para ela, no aniversário dela hoje, viu? Um abração, felicidade para vocês, viu?
0: Obrigado, meu amigo Américo, um abraço aí, viu? Você abraçando aqui a Sofia e recebendo aí o nosso carinho também, tá? Um abraço especial para você, viu, Américo? O Américo também que não esquece de jeito nenhum, né, Américo? Não esquece de jeito nenhum! Nosso amigo Eduardo Gaudêncio do Lanches também aqui mandando um abraço especial para a Sofia, da família do Lanches. A nossa amiga Moniquinha, Mônica do Central, aqui também te abraçando. A Sônia do bairro Mangabeiras que falou: ô Marlon, pelo amor de Deus, hoje eu queria falar com a Sofia, mas você manda aí um recado para ela. É o dia dela, é o dia da Sofia, nossa linda. A Marli Pereira também aqui abraçando. Falou: ô Marlon, esse buquê aqui que eu mandei na foto, ó, é pra Sofia, viu? Parabéns, Sofia, tudo de bom. O nosso amigo Tião da Conferência. Sofia, feliz aniversário, que Deus seja, que seu dia seja cheio de alegria, amor e muitas bênçãos, que Deus ilumine seus caminhos, realize todos os seus sonhos, você é muito especial. Deixa eu ver quem mais. A Carol, lá em Juatuba, mandou um recado aqui, ó. Quero dar os parabéns para a Sofia, meus parabéns, muitas felicidades, tudo de bom nesse dia. Que seus sonhos se realizem, que esta data seja de muitas alegrias. Ô Sofia, parabéns, feliz aniversário. Que Deus te dê muitos anos de vida, com saúde, felicidades, muita paz, que todos os seus sonhos se realizem, você merece tudo de bom. Deus e Nossa Senhora te abençoe hoje e sempre. O Vinícius está te mandando um abraço, viu? O Vinícius e a Ana Manuelina. Vamos festejar os amigos. É muito recado, viu, gente? É, meu filho, tá achando o quê? A Liliane caprichando aqui, mandando mais recado. A Edna Ramires aqui participando com a gente.
3: Sofia, um abração no coração para você. Feliz aniversário. Que o Espírito Santo te ilumine. Te dê saúde, muita paz, muita alegria, felicidade. Tudo de bom, Sofia. É o que eu te desejo. Amém. Deus te abençoa muito, muito, muito, muito.
0: Parabéns para você aí, Sofia. Carinho da Edna, nossa ouvinte Edna, nossa amiga também aqui te abraçando. Deixa eu ver aqui quem... Rapaz, o negócio congestionou aqui, viu? Congestionou! Aristeu aqui te abraçando mais uma vez. Parabéns, Sofia. Deus continue te abençoando. E a perguntinha ele já tá fazendo, hein? Já tá falando da fumacinha. Já tá falando da fumacinha. A Maria!
4: Parabéns, Sofia. Um abração da turma do Coati, da toca do Coati. Que Deus te abençoe, te proteja muito. Você continua essa pessoa maravilhosa.
0: A nossa Maria, a Maria do Aleni, né, da Toca do Coati, toda a turma te abraçando aí, marcando presença também. Pessoal, chique demais. A minha amiga Fernanda Mara, lá no João Paulo II. Bom dia! Olha, passando para desejar um feliz aniversário para essa moça linda, educada. Felicidades mil, hoje e sempre. A Fernanda também te abraçando, Sofia. Olha só, parabéns, Sofia, que Jesus abençoe sua vida. São os parabéns da jovem Felício e Gênesis, te abraçando. Gênesis, desejando tudo de bom nessa data especial. Também aqui a Célia também, no centro.
5: Bom dia, Sofia. Deus te abençoe, parabéns. Um grande abraço aqui da Célia e toda a família.
0: Aí, ó, a Célia no centro da cidade também mandando seu recado. Parabéns pra você, Sofia. Olha só, oi Marlon, meu abraço hoje vai pra Sofia. Que Deus ilumine os passos hoje e sempre dela, viu? Parabéns, a Márcia, lá no Santa Luzia. Abraçando você também, viu, Sofia? Mandando aquele recadinho aqui. E o Paulo Aquino falou, é, Sofia, pode colocar água no feijão, viu, Fia? Que a turma tá chegando. Fala, menino.
6: Alô, Kevin.
0: Opa. Passa
6: a áudio, a Alexa é falar, viu?
0: Da Sofia, deixa eu ver o áudio. Viu?
6: A Alexa. Caguens.
7: Parabéns pra você nessa data querida. Muitas felicidades.
0: Olha aí que legal, olha o carinho.
7: Muitos anos de vida.
0: É isso aí, viva Sofia, viva!
8: Ô Marlon, tô aqui escutando a rádio aqui, eu quero que você mande um abraço pro meu amigo Laci, ó.
0: Laci
8: Diniz, da Casa de Carne Matheus Leme aqui.
0: Alô, Laci!
8: E quer desejar uma música pra ele.
0: Qual música?
8: Teodoro Sampaio, Pitoco.
0: Pitoco!
8: Tá voltando do almoço, uma hora da tarde e volta.
0: Uma hora
8: aí
0: da
8: tarde. Aí você pode fazer esse favor pra nós, hein, meu amigo?
0: Combina, é na hora! Alô, Laci! Essa turma é gente boa! Bom demais! Pessoal da Casa de Carnes aí, um abraço carinhoso pra vocês todos aí, viu, gente? Pessoal, ó, se ficou faltando aqui, faz o seguinte, pode ligar aí no telefone da Rádio Sofia, tá aqui, vai falar com ela. Quero agradecer de uma maneira muito especial o carinho de todos, né? Deixar aqui um abraço em nome da Lorena, né? Do Guelzinho, de toda a nossa família, viu, Sofia? E agora é o momento que as palavras dão agarrada, sabe, gente? Dá uma agarrada. A gente fica meio assim emocionado. Mas falar da Sofia é fácil demais, né? Uma pessoa tão especial, um ser humano tão bom, né? Dona de um coração tão bacana, né? Que tá sempre aí atenta, sempre atendendo a todos da mesma maneira, todos os ouvintes da rádio. A Sofia às vezes tá cheia de coisas ali para resolver e tal, e ela não mede esforço para parar, para dar uma atenção, para receber a todos. Como irmão, uma irmã maravilhosa. Eu sempre falei que a Sofia não era só minha irmã, né? Era meu braço direito, meu braço esquerdo. E acho que vai ser assim. Acho, não tenho certeza, para a vida inteira, né? Essa irmandade, essa parceria. E eu fico muito feliz com isso, viu, Sofia? Sou um pouquinho só mais velho, mas ver você crescer, você se tornar essa mulher incrível que você é, é uma alegria muito grande, né? Paizão, uma hora dessa já fica meio assim. Minha mãe também, né? E é um orgulho pra eles, né? Ter uma filha como você, atenciosa, amável como você é, que sempre tá aí disponível pro próximo. Isso é muito bom, né? Então, toda a nossa família, em nome da equipe Matelli também, que tem... A gente tem muita sorte de ter você aí à frente das coisas, né? Com seu carinho, mostrando pra gente também o caminho, né? Como que as coisas devem ser, né? Chegou, aprendeu e hoje também ensina muito, né? Isso é melhor de tudo, né? Sofia, te amamos muito, viu? Te amamos muito. Que você seja sempre muito feliz. Que Deus abençoe os seus passos sempre, tá bom? Gente, ó... Pode ir mandando mensagem aqui no WhatsApp, daqui a pouquinho o Canuto tá no ar a partir de uma hora da tarde. E aí ele continua, hoje a Sofia vai estar recebendo aqui, a gente sabe que o tempo é curto. Ela vai recebendo aqui todos os recados, se tiver no WhatsApp da rádio, ela vai ver também, tá? Então pode mandar esse carinho porque a Sossô merece, né? E eu vou ficando por aqui, tá chegando a propaganda eleitoral gratuita obrigatória, porque é obrigatória mesmo, viu gente? Tem que rodar, o tempo já estourou!
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3: Ah, agora é comigo. Sobe o som, aumenta o volume aí, porque ó, bora pra cima, eu tô chegando e junto comigo tá a Casa de Carnes Mateus Leme. Eu tô na área. E aí, tá tudo certo? Bora começar essa tarde na melhor programação do seu FM, curtindo música boa aqui na melhor, na Matel FM, a rádio que é emoção o tempo todo. Seja muito bem-vindo, seja muito bem-vinda ao nosso Tarde Legal. Para quem ainda não me conhece, eu sou o Márcio Canuto e faço a sua companhia a partir de agora. 319-9666-1699 é o nosso WhatsApp para você mandar as melhores e eu vou atender você com o maior prazer do mundo, viu? Bora começar, vamos lá, ao som de Hugo e Guilherme.

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Tá muito baixo, eu quero mais um pouquinho de volume, pode ser? Nada sentiu na hora.

0: 2:21, 2:21. 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

0: Pau.
1: Essa daí vai pro meu amigo Lacina, Casa de Carnes Matheus Leme, o Douglas, o William, mandando aí esse pedido musical pro Laci, Teodoro e Sampaio, Pitoco.

0: Na Matele, 1:37, 1:37.
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0: 1:51, 1:51. 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
1: 2:02, hora de informações com Denilson Santos no nosso Giro de Notícias.

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1: Boa tarde, Márcio Canuto. E boa tarde para você que está ouvindo. Tarde legal e eu estou de volta e tem mais notícias. O preço do gás de cozinha em Belo Horizonte, região metropolitana, voltou a subir em setembro em todas as modalidades de venda. O botijão ficou até 1,07% mais caro quando comparado a agosto, segundo o levantamento do site de pesquisa Mercado Mineiro. A pesquisa destaca que o reajuste anual dos salários dos funcionários das engarrafadoras e distribuidoras de gás, tradicionalmente realizado em setembro, é um dos fatores que ajudam a explicar a alta dos preços. Esses custos podem ser incorporados pela cadeia de distribuição do setor e chegar até as revendas e ao consumidor. Segundo informações do site Mercado Mineiro, o reajuste foi anunciado no dia 1º de setembro. Foram consultados alguns estabelecimentos entre os dias 8 e 10 de setembro. Neles, o preço médio do botijão de 13 quilos com entrega saltou de R$ 128 para R$ 130 na comparação com o mês anterior, um aumento de pouco mais de R$ 1,30 por unidade. Caso o próprio consumidor busque o botijão no depósito, o preço médio cai para R$ 114,75. O valor está 0,70% mais alto do que observado em agosto. Médicos peritos do governo de Minas Gerais iniciaram ontem uma paralisação que se estende até a próxima sexta-feira, dia 18. Os profissionais lotados na Secretaria de Estado de Planejamento e Gestão protestam em razão de descontos questionados na folha de pagamento. Também contestam a mudança da sede da perícia para um espaço que consideram inadequado, a terceirização dos serviços e a falta de concurso público para recompor o quadro de servidores. A paralisação foi aprovada em Assembleia Geral, realizada no dia 31 de agosto pelo Sindicato dos Médicos de Minas Gerais. Durante os 5 dias de mobilização, ficam suspensos serviços como análise de pedido de licença médica, avaliações para retorno ao trabalho e processos de aposentadoria por incapacidade de servidores públicos estaduais. O movimento ocorre em meio a uma negociação que ainda não chegou a um desfecho. Uma nova reunião entre a categoria e a Secretaria de Planejamento está marcada para a próxima segunda-feira, dia 21. Na ocasião, a secretaria deverá apresentar uma resposta formal ao estudo técnico elaborado por uma comissão formada pelos próprios peritos. E às 3 da tarde tem mais notícias para você na Matéria FM, a sua melhor companhia, com música, promoção e informação.
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3: Tô de volta e é hora de alô. Deixa eu mandar um alô pro meu amiguinho Ravi. É, o Ravi tá ligadinho comigo lá no Santa Bárbara, né? Ele tem 4 aninhos, mas ó, diz que não perde o Tarde Legal, né? O papai e a mamãe dele falaram que ele tá sempre ligadinho com o Márcio Canuto no Tarde Legal. E é muito bom ter você aqui comigo, viu, Ravi? Um forte abraço pra você. E é claro que eu vou tocar a música que você gosta, viu, Ravi? Vamos lá, de Natanzinho Lima, um abraço especial é pro meu amiguinho Ravi, de 4 aninhos, ligadinho no Tarde Legal comigo. E ele gosta do Natanzinho Lima, né? Ele gosta muito de caminhão. Então, Ravi, ó, Natanzinho Lima voando baixo em seu caminhão. Vai pra você, viu, Ravi?
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1: 2:15, 2:15. 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

0: 2:34, 2:34.
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Olha, a temperatura nos altos da Padre Vilaça em torno dos 26 graus, umidade relativa do ar em torno de 59% e a probabilidade de chuva está na casa dos 26%. A temperatura deu uma amenizada, né? No calorão, mas ó, tempo quente foi embora, né? Mas o tempo tá quente, tá fechado mesmo, é no STF, né? Hoje está acontecendo a sessão que vai analisar a possível abertura de investigação sobre o ministro Alexandre de Moraes. E é, a coisa tá feia, né? A lei tem que ser para todos, né? Se ele fez algo errado, que pague, né? E o que o STF vai analisar? Ministros vão decidir se deve ser aberta uma investigação sobre Alexandre de Moraes. O caso envolve elementos reunidos pela Polícia Federal sobre a relação do ministro com Daniel Vorcaro, o dono do Banco Master. A sessão não vai julgar se Moraes é culpado ou se deve ser condenado, né? Uma eventual decisão pela abertura da investigação permite aprofundar a apuração sobre os fatos e não representa por si só uma condenação do ministro. O caso envolve mensagens trocadas entre Alexandre de Moraes e Daniel Vorcaro. O conteúdo faz parte dos elementos que serão analisados e está relacionado à apuração sobre a relação entre o ministro Alexandre de Moraes e o banqueiro Daniel Vorcaro. A sessão foi marcada pelo presidente do STF, Edson Fachin. Ele é o relator do caso e será o primeiro ministro, foi o primeiro ministro, né? Está acontecendo desde as 10 da manhã, a apresentar o seu voto antes da manifestação dos demais integrantes da corte. E olha, falando ainda, né, de política, de economia, quem ganhava R$5.000 no ano de 2010 precisaria ganhar R$ 12.400 hoje para manter o mesmo padrão de vida que tinha lá há 16 anos atrás, né? Mas a maioria continua ganhando os mesmos R$5.000 ou até menos, né? E ó, quem ganhava R$5.000 em 2010 precisaria ganhar R$ 12.400 hoje para manter o mesmo padrão de vida. Não é que você virou um gastador descontrolado. É que o seu dinheiro foi perdendo valor ano após ano, enquanto quem devia cuidar disso só piorou a situação. Você trabalha cada vez mais para conseguir cada vez menos. Entre 2010 e 2025, a inflação passou de 140% e o seu poder de compra caiu quase 60%. Na prática, o seu dinheiro vale menos da metade do que valia. É, gente, que em outubro as coisas mudem, né? Com fé em Deus, porque não tá fácil não, viu? Dinheiro desvalorizando 60%, quem aguenta, gente? É complicado demais, viu? Vamos ver, né, o que acontece. Vamos ver se o brasileiro para de sofrer, porque não tá fácil pra ninguém, viu? 3 horas e 8 minutos em ponto, hora de mais informações com o Denilson Santos no nosso Giro de Notícias.

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1: E a hora de notícias para você que está ouvindo Tarde Legal. O Ministério Público Federal pediu à Justiça Federal a suspensão dos licenciamentos dos projetos de exploração de terras raras, Colossos e Caldeira, previstos para o sul de Minas. O órgão quer que os processos fiquem parados até a Autoridade Nacional de Segurança Nuclear apresente um parecer técnico definitivo sobre a possível presença de materiais radioativos nos resíduos e efluentes das operações. Os empreendimentos são da Viridis Mineração, responsável pelo Colossos em Poços de Caldas, e da Meteoric Caldeira Mineração, responsável pelo projeto Caldeira, na região de Caldas. Os dois já receberam licenças provisórias da Fundação Estadual do Meio Ambiente. A manifestação do Ministério Público Federal foi apresentada em uma ação civil pública movida por entidades da sociedade civil. O órgão atua no processo como fiscal da ordem jurídica e defende a concessão parcial do pedido de urgência feito pelos autores. O parecer, porém, não significa que os licenciamentos estejam suspensos. A decisão cabe à Justiça Federal. Também não há, até o momento, decisão judicial anulando as licenças concedidas pelo órgão ambiental estadual. As mineradoras contestam a necessidade de uma nova paralisação e afirmam que já possuem avaliações da autoridade nuclear. O ministro André Mendonça, do STF, Supremo Tribunal Federal, retirou o sigilo de dados de pagamentos do banqueiro Daniel Vorcaro, que está preso em Brasília, e a queda do sigilo se torna público em relatório de inteligência financeira. Durante as investigações, a Polícia Federal solicitou ao COAF, Conselho de Controle de Atividades Financeiras, a disponibilização de relatórios de inteligência financeira, vinculados a pessoas físicas e jurídicas relacionadas com apurações. O relatório de inteligência financeira é um relatório técnico que aponta movimentações financeiras atípicas ou suspeitas. O COAF elabora o documento após receber alertas de bancos, seguradoras e outras instituições obrigadas por lei. Ele reúne dados sobre valores globais, partes envolvidas e indícios de crime, como lavagem de dinheiro. O STF já tornou público 53 procedimentos de apuração relacionadas ao caso Master. A retirada dos sigilos foi concluída após pedido do presidente da corte, ministro Edson Fachin. E continue ouvindo o Tarde Legal com Márcio Canuto. E às 16h tem mais notícias para você na Matéria FM, a sua melhor companhia. Com música, promoção e informação.
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12: 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Senhoras e senhores, com vocês, nosso amigo João Gomes. Vamos embora, rapaz.
13: Bora, moço!

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1: Três horas 21 minutos, 3:21. 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

0: Tá aí o sucesso de Luan Santana, Tudo o que você quiser.
1: Eu amo vocês demais.
0: 3:37, 3:37.
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0: Quem gostou, joga a mão e grita.
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2: Pedido do meu amigo Jeová, Zeca Pagodinho, deixa a vida me levar.

0: 3 horas e 51 minutos, 3h51. 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
0: Pedido do meu amigo Paulo Melo, lá do Vale Verde, Chico Rei, Paraná, um degrau na escada.

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1: E para você ligado no Tarde Legal, eu trago mais notícias. Em Minas Gerais, 155 pessoas morreram afogadas entre janeiro e agosto deste ano, segundo dados do Corpo de Bombeiros de Minas Gerais. Do total, 141 mortes ocorreram no interior e 14 na região metropolitana de Belo Horizonte. Diante desse cenário, especialistas reforçam que a prevenção depende principalmente da supervisão de adultos, especialmente no caso de crianças. A série histórica mostra que o risco aumenta no verão. Em 2026, janeiro teve 22 mortes, fevereiro 24 e março 21 mortes. O Corpo de Bombeiros orienta que boias de braço, boias circulares e colchões infláveis não sejam considerados itens de segurança. Eles podem furar, virar ou dar uma falsa sensação de autonomia para a criança. Em festas de churrascos, o risco também pode estar na chamada supervisão compartilhada. 5 adultos podem estar ao redor da piscina e, na prática, ninguém está efetivamente olhando para a criança. A orientação é definir quem ficará responsável pela supervisão e fazer a troca de forma clara. Se o responsável precisar se afastar, a orientação é avisar outro adulto em voz alta e só sair após a confirmação de que a supervisão foi assumida. Antes de liberar o acesso à piscina, a recomendação é verificar se o local possui cerca com portão e trava que impeça o acesso não autorizado. Brinquedos também devem ser retirados da borda, já que podem atrair a criança para a água. A fila do INSS caiu para 1.282.000 requerimentos aguardando análise em agosto de 2026, segundo dados apresentados pelo INSS, Instituto Nacional do Seguro Social, ao Conselho Nacional de Previdência Social. No início do ano, o estoque alcançava 3.073.000 solicitações. Dessa forma, a redução acumulada chegou a 59%. Além disso, o volume de pedidos parados há mais de 45 dias apresentou queda ainda maior. Os números indicam avanço na velocidade de procedimentos dos benefícios. Por outro lado, especialistas em direito previdenciário chamam a atenção para outro aspecto. Reduzir a quantidade de processos pendentes não necessariamente significa melhorar a qualidade das decisões. Ao mesmo tempo, o INSS aumentou o volume de concessões. Entre janeiro e julho de 2026, o Instituto concedeu 730 mil benefícios por mês. E logo mais após a hora do Ângelus, tem mais notícias para você na Matéria FM, a sua melhor companhia, com música, promoção e informação.
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0: 4:15, 4:15. 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
1: Pedido da minha amiga Alana Pinheiro, aqui do Estância Champanhar, ligadinha no Tarde Legal. Zezé de Camargo e Luciano, pra não pensar em você.

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1: Atendendo o pedido da minha amiga Fabiana, lá do bairro Mangabeiras. Alô, Fabiana! Leandro e Leonardo, Temporal de Amor.

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2: E aí, o pedido do Walter Gil

0: 4 horas e 37 minutos, 4 e 37.
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12: Sabe aquele sucesso da antiga?

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2: 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Uma equipe de profissionais da medicina chinesa estará reunida em um mutirão de atendimento voltado para pessoas que buscam, entre outros benefícios, o alívio de dores e tensões, redução do estresse e mais bem-estar. Os atendimentos serão realizados na Casa Kenner, na rua Dona Filó, próxima subida para a Serra, no bairro Santa Cruz. É importante lembrar que os atendimentos são somente com horário marcado e as vagas são limitadas. Para agendar, entre em contato pelo WhatsApp do Universo Kenner. É o 319-9795-9096. Mais informações também estão disponíveis no Instagram, arroba Universo Kenner, com dois N's. Acupuntura para todos, dia 19 de setembro, das 9 da manhã às 5 da tarde, na Casa Kenner, em Mateus Leme. Valor social, né? Apenas R$ 50 por atendimento. E olha, dia 20, domingo, né? Próximo domingo acontece o Encontro das Estações em Azurita. Leve um litro de leite para doação. 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O Encontro das Estações, dia 20, domingo. Você não pode ficar de fora.
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1: 4 horas e 47 minutos, 4 e 47.
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1: Pedido da Márcia do bairro Santa Luzia, Raça Negra Cheia de Manias.

0: Quem gostou faz barulho aí, churrasco.
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1: Ao som de Mato Grosso e Matias, enquanto o sol brilhar, a nossa saideira do Tarde Legal de hoje. E eu agradeço a você mais uma vez o carinho, a audiência, né? A sua participação, porque é muito bom ter você aqui comigo, do outro ladinho do rádio. E olha, nunca se esqueça, você vale muito. Mesmo quando ninguém reconhece o seu esforço, você vale muito. Mesmo quando o silêncio da noite pesa e parece que ninguém se importa, você vale muito. Não é porque você errou que você deixou de ser especial. Não é porque alguém te rejeitou que você deixou de ter valor. A verdade é que muitas vezes o mundo não enxerga o quanto você carrega dentro de si. As dores, as cicatrizes, as lutas que só você sabe. E olha para você, ainda está aí, de pé, ainda segue em frente. Isso já é prova de uma força que nem você imagina ter. Continue seguindo seu caminho, minha amiga, meu amigo, continue tendo fé. E vamos que vamos, porque uma hora a estrela brilha, as coisas acontecem, né? Fiquem todos com Deus, um forte abraço, obrigado pelo carinho, pela audiência, pelas participações. Amanhã, à 1 da tarde, eu tô de volta no nosso Tarde Legal para te fazer companhia. Então, já deixa anotado, viu? Você tem compromisso comigo às 1 da tarde, né? Às 13 horas, no nosso Tarde Legal. Fiquem com Deus e Nossa Senhora Aparecida. Fiquem com Alexandre Henrique. Fiquem com o Matelli Show. Alexandre Henrique tá chegando aí para assumir o Matelli Show top daquele jeito. Fui!
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1: Boa tarde, meu amigo, boa tarde, minha amiga. Começando mais uma edição do nosso Matelli Show, edição de terça-feira, dia 15 de setembro de 2026. Tamo junto e misturado, Matelli FM, 29 anos com você. A número 1 em Matosema, em toda a região. Tamo junto e misturado, viu? Manda sua mensagem aí no 319-966-1699. Ou também você pode ligar no 3535-1699. É isso aí, tô contigo até as 9 da noite. Às 8 em ponto, tem o nosso Visão e Inspiração. Então manda sua mensagem, manda aquele alô pra quem você quiser ir, né? E manda aquele abraço e pede sua música favorita. Vamos tocar na hora, beleza? Tamo junto e misturado até as 9 da noite. É o nosso Matelli Show. Um show de alegria, amor e saudade no seu rádio.
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1: Bode da linda Vi, não mexe nas minhas gavetas. 5 e 7, boa tarde.

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1: Bom dia, Ana Castelli, Zezé de Camargo e Luciano. Você vai ver no dia que eu sair de casa. 5 e 9, boa tarde.

0: E você ouviu ao som de Breno e Matheus, Cauty Beat, Chona no Peão, Ana Castelli, Zezé de Camargo e Luciano, Você Vai Ver, e No Dia Que Eu Sair de Casa, Danilo Davi, Não Mexe Nas Minhas Gavetas. Obrigado você pela audiência, obrigado você pelo carinho. Tamo junto e misturado, Martel FM, 29 anos com você. 5h16, boa tarde!
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1: Essa aqui eu vou mandar para Liliano via Suzana. Chitãozinho Choró, Seu Amor é Minha Estrada, 5:20. Boa tarde.

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1: Essa aqui eu vou mandar pra ele, né? Coiotinho do Arrocha. Alô, Carlos, em Juatuba. Essa é nova dele, hein? É, na íntegra você vai ouvir aqui. Coiotinho do Arrocha, a policial, 523. Boa tarde.
2: Boa

0: Israel e Rodolfo, Tô Play. Você ouviu também o som de Usa Goboy com Cold Beat, deve estar no rodeio. Edson e Hudson sou eu. Guilherme Benuto, Pulei na Piscina. Mari Fernandes, Deixa Eu Viver, com Luísa Sonza. Coiotinho da Rocha, A Policial. E você ouviu também Chitãozinho Choró, Seu Amor é Minha Estrada. Tamo junto e misturado. Manda um abraço pra Maria Lúcia no centro da cidade. Ligada na 87.9. Tamo junto e misturado. 5h43, boa tarde. 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

0: isso aí, gente boa. Manda um abraço pro Chico e a Zuíta ligar na 87.9. Manda sua mensagem aí, viu? 319-9666-1699. Ou também você pode ligar no 3535-1699. 5h51, boa tarde.
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1: E você ouviu também Mari Maraíza, Surtos. Obrigado você pela audiência, pelo carinho. Tamo junto e misturado. Matéria FM, 29 anos com você. A número 1 em Matosema, em toda a região. Mandar um abraço aqui para Alexandre Parque da Serra, ligada na 87.9. Também para o Aracelmo, o Aracelmo Fernandes, lá também no Parque da Serra. Tamo junto e misturado. Manda sua mensagem aí, viu, gente boa. 319-9666-1699. Ou ligue também no 3535-1699. Tamo junto e misturado, Matéria FM, 29 anos com você. A número em Matosema, em toda a região, sempre com você. Ô, meu amigo, ô, minha amiga, tô contigo até as 9, às 8 em ponto, deu nosso Visão e Inspiração, viu? É isso aí. Ô, gente boa. 6 horas em ponto, chegando a hora do Ângelus. Boa noite.

0: 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Boa noite, Pai. Termina o dia e a Ti entrego o meu cansaço. Obrigado por tudo e perdão. Te agradeço pela esperança que hoje animou meus passos, pela alegria que vivi no rosto das crianças. Obrigado pelo exemplo que recebi daqueles que encontrei em meu caminho. As crianças, os jovens, os velhos, os pobres, os ricos, os trabalhadores. Obrigado pelo dia que tive. Obrigado pela luz, pela noite, pela brisa, pelo alimento, pelo meu desejo de superação. Obrigado, Pai, porque me deste uma mãe. Perdão também, Senhor. Perdão pelo meu rosto fechado e carrancudo. Perdão, porque esqueci que sou irmão de muitos. Perdão, Pai, pela falta de colaboração e solidariedade. Perdão por ter guardado para mim tua mensagem de amor. Perdão por não ter conseguido hoje dizer sim, a exemplo de Maria, nossa mãe. Perdoa-me, Pai, e abençoa os meus propósitos para o dia de amanhã. Chegamos ao fim do dia, contemplando a luz da tarde, louvamos o Pai, o Filho e o Espírito Santo de Deus. Amém.
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1: Na sua Matéria 6 e 2, boa noite, chegando ele, Denilson Santos, com o giro de notícias. Boa noite, Denilson.
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3: Boa noite, Alexandre Henrique, e boa noite para você que está ouvindo o Matéria Show, e eu estou de volta e tem mais notícias. A delegada Ana Paula Lamego Balbino, esposa de Renê da Silva Nogueira Júnior, réu pela morte do gari Laudemir de Souza Fernandes em Belo Horizonte, teve a licença médica prorrogada mais uma vez. O antigo atestado venceu dia 7 de setembro e foi prorrogado. O prazo da nova licença será publicado nos próximos dias no Diário Oficial. Ela está afastada das funções desde 13 de agosto do ano passado, 2 dias após a morte do gari. Mesmo durante o último afastamento, Ana Paula foi removida do setor em que ocupava antes da série de afastamentos médicos. A medida foi vista como uma preparação de terreno para o retorno de Ana Paula, que foi adiado mais uma vez. Com o novo afastamento, essa é a 5ª prorrogação de licença apresentada por Ana Paula Lamego Balbino apenas neste ano. Apesar de estar longe do trabalho há mais de um ano, o salário dela aumentou em julho, o último dado disponível no portal da Transparência. Em junho, a delegada recebeu R$17.730 de rendimentos líquidos. Um mês depois, o valor subiu para R$19.248. O governo federal sancionou ontem um projeto de lei de conversão que destina até R$30 bilhões em linhas de crédito disponíveis para motoristas de aplicativo, de transporte escolar, taxistas e cooperativas de taxistas para aquisição de veículos novos que atendam a critério de sustentabilidade. O governo federal editou uma medida provisória em junho deste ano como uma continuidade do programa Move Brasil, que não teve todos os seus recursos utilizados no crédito colocado à disposição. O texto foi aprovado pelo Congresso Nacional e perderia a validade se não fosse aprovado em definitivo. O prazo de validade da medida provisória terminaria hoje. No final de agosto, a Câmara aprovou a medida provisória, mas fez modificações no texto. Devido às mudanças, a medida provisória foi transformada em projeto de lei de conversão. No dia seguinte, o Senado aprovou o projeto, que seguiu para a sanção da presidência. Com a sanção, a lei passa a prever continuidade e aplicação do programa de renovação de frota, que oferece condições especiais de financiamento para motoristas e entregadores, sistema de amortização variável, 6 meses de cadastro ativo na plataforma para motoristas e entregadores, prazo reduzido, antes eram de 12 meses, carros de até R$200 mil movidos a etanol, flex, elétricos e híbridos, parcelamento em até 84 vezes, inclusão de veículos utilitários e financiamento de adaptações veiculares destinadas a pessoas com deficiência. E continue com Alexandre Henrique e ouvindo o Matéria Show, e amanhã, às 9 da manhã, tem mais notícias para você na Matéria FM, a sua melhor companhia. Com música, promoção e informação.
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0: E você curtiu o som de Hugo Henrique e Matheus Aleixo, Desperdício. E você ouviu também Zé Neto e Cristiano, Não É Insônia. Laura Prado, Um Sonhador Não Precisa e Não Aprendi a Dizer Adeus. Gustavo Lima com Fagner, Romance no Deserto. Vitor e Léo, Deus e Eu no Sertão, a pedido do nosso grande amigo ouvinte, Jeová no Centro da Cidade. Você ouviu também muita música boa, né? Manda um abraço também pro Paulo Melo Barvalho Verde, Ed Ramiz, nosso orador Rosário. Manda sua mensagem, 319-966-1699. Ou também você pode mandar mensagem, voz de texto. Pode ligar também no nosso telefone 3535-1699. Tamo junto, gente boa, até as 9 da noite, às 8, nosso Visão e Inspiração. 6h27, boa noite. 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
2: Essa música é uma música que eu acho linda demais da conta. Tem muita gente que nem lembra dela, mas às vezes esqueceu, mas vai lembrar da melodia agora aqui, ó.

0: E você, curtiu o som? Dois irmãos aí, né? Christian Araújo e Felipe Araújo, não tenha dúvida. E você ouviu também Cleito e Romário, Chuva de Bênçãos. Thiago Brava com MC Pequeno e Menor, Amiga Parceira. Maria Mendonça com Maria Maísa, Coração Bandido. Obrigado você pela audiência, pelo carinho. Mandou um abraço pro Walter Gil, no Duque de Caxias. Ed Ramiz, nosso lado do Rosário. Paulo Melo, Barvalho Verde, Jeová no centro da cidade. Alexandre no Parque da Serra. Kaique da Cacá Bikers no centro. Chico e Azulita. E Carlos Cotinho do Arrocha em Juatuba. E Maria Lúcia no centro da cidade, Liliano via Suzana. Tamo junto e misturado, Matéria FM, 29 anos com vocês. 6h49, boa noite.
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0: 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Os atendimentos são realizados na Casa Kenner, na Rua Dona Filó, próximo à subida para a Serra, no bairro Santa Cruz. É importante lembrar que os atendimentos serão somente com horário marcado e as vagas são limitadas. Para agendar, entre em contato pelo WhatsApp do Universo Kenner, 997959096, 997959096. 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

0: 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E você ouviu ao som de Luan Santana, Garotas Não Merecem Chorar. Mari Fernandes e Natan, Comunicação Falhou. Lucas Luco, Wesley Safadão, Posto 24 Horas. Obrigado a você pela audiência, pelo carinho. Tamo junto e misturado. 7:03, boa noite.
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0: E você ouviu ao som de Leonardo com Eduardo Costa, Bobulha de Amor, Murilo Ruf, Né, Jorge Matheus, Louca de Saudade, Maria Tavares, Palavras de Perdão. Obrigado você pela audiência, obrigado você pelo carinho, tamo junto e mensurado, Matheus FM, 29 anos com você. 7h18, boa noite. 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
1: E você ouviu ao som de Kate Romário com Zé Neto e Cristiano, Não Namora. Kate Romário com Jorge e Matheus, Água no Zói. Antes da dose, você ouviu Gustavo Lima, Fala Comigo. Eduardo Costa, Franguinho na Panela. Diego Faria, Elas Ficam Loucas. Rinegro e Salimão, Espião Apaixonado. Tamo junto, emissuado. Manda um abraço pra Vanusa em Joatuba, ligada na 87.9. E também a Liliano Vila Suzana. E também no Vila Suzana, a Juliana e o Matheus, ligados na 87.9. 7h42, boa noite!
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0: E você ouviu ao som de Felipe Rodrigo, Temporais, Jorge, Si, Guilherme Benuto, Wesley Safadão, Milionário, Jefferson Moraes com Maraísa, Oi Nego, Panda, Má Influência. Obrigado você pela audiência, obrigado você pelo carinho, tamo junto e misturado, Mater FM, 29 anos, com você. 8 e 1, boa noite.
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7: Havia uma pequena cidade onde vivia um homem chamado Miguel. Ele trabalhava todos os dias, corria de um lado para o outro e estava sempre preocupado com dinheiro, sucesso e com os que as pessoas pensavam dele. Miguel tinha uma mãe idosa que morava sozinha. Ela sempre lhe dizia: "Filho, não precisa me trazer nada. Só venha me visitar. Sua presença vale mais do que qualquer dinheiro e presente." Mas Miguel estava sempre ocupado. "Amanhã eu vou, mãe", respondia ele. E o amanhã nunca chegava. Certo dia, recebeu uma ligação dizendo que sua mãe estava muito doente. Ele correu para a casa dela. Ao entrar no quarto, encontrou sua mãe deitada, fraca, mas com um sorriso no rosto. Miguel segurou sua mão e, com os olhos cheios de lágrimas, disse: "Mãe, me perdoa. Eu passei tanto tempo procurando coisas importantes que esqueci o que realmente importava." Ela apertou sua mão e respondeu: "Meu filho, o amor nunca exige que você seja perfeito. Ele só pede que você esteja presente, enquanto ainda há tempo." Naquela noite, sua mãe faleceu. Miguel ficou sentado em silêncio, olhando para uma fotografia antiga dos dois. Pela primeira vez, percebeu que havia passado anos tentando conquistar o mundo, enquanto deixava de cuidar das pessoas que davam sentido à sua vida. A partir daquele dia, Miguel mudou. Começou a visitar amigos, a abraçar mais, pedir perdão quando errava e dizer "eu te amo" sem vergonha. Descobriu que pequenas atitudes podiam transformar um dia inteiro. Anos depois, quando já estava velho, alguém lhe perguntou: Miguel, qual foi a maior riqueza que você conquistou na sua vida? Ele sorriu e respondeu: Eu passei metade da minha vida tentando descobrir o que era importante. Na outra metade, descobri que era o amor. E quando finalmente entendi isso, percebi que ele sempre esteve ao meu lado. Moral da história: a vida passa mais rápido do que imaginamos. Não espere perder alguém para perceber o quanto essa pessoa era importante. O dinheiro pode comprar coisas, mas não compra tempo, presença nem carinho. Ame quanto há tempo. Perdoe enquanto há oportunidade e valorize quem caminha ao seu lado. No fim, o que realmente permanece não são as coisas que acumulamos, mas o amor que deixamos no coração das pessoas. Boa noite e pense nisso.
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0: Olá, Kid. Mandou me chamar, né?
1: Mandei sim, Jack. Eu quero acertar aquela continha velha hoje.
0: É pra já, Kid. Puxa o revólver.

0: você curtiu o som do fundo do baú, Léo Canhoto e Robertinho Jack Matador. Música gravada em 1986. Ouviu também Jean Giovanni, Você Virou Saudade, do Duque e Dalvan Foi Ela. Zé Camargo e Luciano, Sonho de Amor. Música tema do nosso Visão e Inspiração de hoje. Obrigado a você pela audiência, obrigado a você pelo carinho. Tamo junto e misturado até as 9 da noite, daqui a pouquinho, a voz do Brasil, gente boa, as principais notícias que aconteceram no dia de hoje no nosso país. Daqui a pouquinho, às 9, beleza? Mas por enquanto, é o nosso programa Matelli Show, um show de alegria, amor e saudade no seu rádio, até as 9 da noite comigo, Alexandre Henrique. Aproveita e manda sua mensagem no 319-9666-1699, ou também você pode ligar no 3535-1699. Manda um abraço para Fernanda e Célio no João Paulo II. A Fernanda está aqui elogiando a reflexão de hoje. Foi bacana, foi linda demais, né? Foi profunda. É, cada dia uma reflexão com uma lição de vida. Se eu te contar, né? Serve até pro locutor também, viu, gente boa? É pra todo mundo. É. Tamo junto, é nóis. 8h25, boa noite.
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0: De volta na sua melhor companhia, na 87.9, Matelli FM, a rádio que está com você há 29 anos, viu? É isso, e a número 1, Matheus M, em toda a região. Gente boa, eu penso de uma forma tão lógica, né? A gente tem que viver a vida, porque a vida, né, sempre foi e sempre será a vida para ser vivida. E a gente tem que viver a vida de corpo e alma, não é verdade? Igual o meu amigo Zé Rico sempre falou nessa maravilhosa canção. De corpo e alma, temos que dedicar a vida, dedicar, né, o amor uns aos outros. 8h28, boa noite!

0: Copia alma, milionário e José Rico.
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0: Pensa numa saudade. Rapaz, a gente sempre tem uma mulher maravilha do nosso lado, né? Aquele ditado que o pessoal fala, né? Atrás de um grande homem, sempre tem uma grande mulher. Dudu Guidalvan, Mulher Maravilha, boa noite!

0: Deus é o pé.
1: Aí é bom demais.
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1: Essa aqui eu vou mandar pra ela, Fabiana, no bairro Mangabeiras, ligada na 87.9. Boa noite, Fabiana. Boa noite também a todos os ouvintes da nossa Mateli FM de Paulo e Paulinho. Amor, amor de prima, primavera. 8h35, boa noite.
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0: E você ouviu ao som de Leandro e Leonardo, Mulher Brasileira. Ouviu também de Paulo e Paulinho, Amor de Primavera, pedindo nossa grande amiga ouvinte lá do bairro Mangabeiras, Fabiana. Tamo junto, viu? Obrigado pela audiência, obrigado pelo carinho. É nóis, que é nóis. Não abandona eu não, viu? É. Continua ligado na 87.9 aí. E ligado também no Matéria Show comigo, Alexandre Henrique, de segunda a sexta, das 5 até as 9 da noite. E você ouviu também do Duque Dalvan, Mulher Maravilha e Milionário Zezé Rico Corpo e Alma. Tamo junto, gente boa. No sabadão de meio dia às 4, viu? De meio dia às 1 tem, na verdade, por enquanto, né? Tá rolando. Nossa senhora, vai falar com você. Eu não concordo muito, não. Mas fazer o quê? É lei, né? Tem que seguir a lei. Na verdade, o normal da minha programação do sábado é de meio dia às 4, né? Mas tem o horário eleitoral. Aí é 25 minutos lá que a gente tem que transmitir pela lei, né? Aí a gente, o Alexandre Henrique, começa a comandar as mais pedidas a partir do meio-dia e meio. E meio-dia e meio até as 1 é as mais pedidas da semana. E de 1 até as 4 é o nosso Matéria Show. Enquanto não passar esse momento das eleições, né? No sabadão, eu pego aí o serviço. Meio-dia e meio até as 4. Beleza? Depois, dá pra passar essa momentânea, né, de campanha aí, esse horário eleitoral, eu volto a partir do meio-dia até as 4. Então vai ser bom demais, né? Mesmo assim, eu vou estar contigo, vou estar agarrado, fazendo a sua melhor companhia. Não vou te abandonar e espero que você também não me abandone. Manda sua mensagem, 319-966-1699, ou também você pode ligar no 3535-1699. Aproveita e segue o nosso Instagram, arroba Rádio Matéria FM, e também o Facebook, facebook.com/RadioMatériaFM, nosso site matériafm.com.br. 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Daqui a pouquinho, o nosso bloco final aí do nosso Matéria Show, às 9 em ponto, a Voz do Brasil, com as principais notícias que aconteceram no dia de hoje. 8h44, boa noite.
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0: Tô de volta! É nóis, que é nóis!
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0: Tô de volta com esse modão que vai arrebentar o coração do apaixonado e da apaixonada também, né? Alô, dia no centro da cidade, tá ligado aí na 87.9, curtindo o Madeli Show. Essa é pra você, viu? Alô, Aladinha, a 2 graus, 8h48, boa noite! Tamo junto, é nóis, que é nóis!

0: E você ouviu ao som de Trio Parada Dura, Telefone Mudo, Gilberto e Gilmar, capa de revista, Além Aladim a 2 graus. Obrigado você pela audiência, obrigado você pelo carinho. Tamo junto e misturado, Matéria FM, 29 anos com você, a número 1 em Matosema em toda a região. Tamo junto, viu? É isso aí, tô ficando por aqui, de volta amanhã às 5 da tarde no comando Matéria Show. Depois, né, do Tarde Legal com Márcio Canuto. Tô ficando por aqui, até amanhã, se Deus quiser. 8h58, boa noite. Alimente essa fé que os seus medos morrerão de fome. Aproveita muito bem a vida que você vai passar muito tempo morto. Roberta! Tô indo, vocês ficam com Deus. Fui, até amanhã, se Deus quiser.
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0: Está no ar a Voz do Brasil. As notícias do governo federal que movimentaram o país no dia de hoje.
1: Olá, uma boa noite.
0: Boa noite para você que nos acompanha em todo o país.
1: Terça-feira, 15 de setembro de 2026.
0: Vamos aos destaques do dia.
1: A infraestrutura por trás da tela. Data centers mantém o mundo conectado.
0: E Brasil sanciona a lei que cria regime tributário especial para a instalação desses espaços no país.
1: É o Redata. Medida prevê incentivos fiscais e o uso de energia renovável. Pablo Mundi.
2: A nova legislação também contempla serviços de computação em nuvem e operações de inteligência artificial, como treinamento e geração de respostas para modelos de IA.
0: Produção agrícola e pecuária.
1: Brasil colheu cerca de 361 milhões de toneladas de grãos na safra 2025-26, 2,6% a mais em relação à anterior.
0: E produção de carnes deve ultrapassar 34 milhões de toneladas em 2026 e 2027. Natália Cosme.
3: De acordo com a Conab, o resultado permitirá um aumento nas exportações sem comprometer o abastecimento do mercado interno.
1: Um refúgio científico no meio da Amazônia.
0: Às margens do Lago Tefé, biblioteca reúne mais de 28 mil obras ligadas à região. Cleide Lopes.
4: Localizada em uma região cercada por áreas protegidas, ela é o único local com conteúdo científico em um raio de mais de 500 quilômetros.
1: Hoje na apresentação, Luciana Vasconcelos e Nazi Brum.
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1: Sancionado o regime especial de tributação para serviços de data centers, o Redata.
0: A lei prevê incentivos fiscais e suspende a cobrança de tributos federais para a compra de equipamentos destinados à instalação, ampliação e modernização dos centros de tecnologia, os data centers.
1: Uma das obrigações das empresas é o compromisso com a sustentabilidade e o uso de energia limpa.
0: Mas você sabe o que são os data centers? Vamos entender na reportagem de Pablo Mundim.
2: Data centers são estruturas que armazenam, processam e gerenciam grandes volumes de dados e aplicações digitais. O Brasil passa a ter um regime especial de tributação para estimular a instalação de data centers no país. A nova lei cria incentivos fiscais para a compra de equipamentos usados nesses centros de processamento de dados. Para ter acesso aos benefícios, as empresas terão de cumprir contrapartidas, entre elas, reservar pelo menos 10% da capacidade de processamento para o mercado interno, utilizar energia de fontes limpas ou renováveis e investir no país. Também haverá exigências de eficiência no uso da água para o resfriamento dos equipamentos. O secretário executivo do Ministério da Fazenda, Rogério Seron, destaca o papel dessa medida na indústria 4.0.
5: É uma crítica muito recorrente quando se discute data centers, a questão do consumo excessivo de água e que isso pode ser um problema. As novas soluções já que se chamam de circuitos fechados, o projeto endereça isso de uma forma muito adequada. Então, o consumo de água não será um problema. E a energia, a nossa energia, sim, é muito. Esses data centers consomem muita energia, mas diferente do resto do mundo, aqui a gente produz energia limpa, de baixo carbono e renovável. Então, novamente, isso não vai ser um gargalo, vai ser uma grande oportunidade.
2: A nova legislação também contempla serviços de computação em nuvem e operações de inteligência artificial,